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3: Nove e dezesseis.

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1: 9:57.
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4: 10 e 18.
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1: 10:56.

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3: 11:16.

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2: Meia-noite e 16.
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2: Meia-noite e 35.

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2: Meia-noite e 58.

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1: Uma e 18.

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3: Uma e 58.

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2: 2:20.

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2: Três horas.

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2: 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Três e dezenove.
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1: Três e quarenta e um.

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2: Quatro e um.

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2: 4:22.

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2: 4:41.

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3: 5 horas.

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0: Cinco e 23.
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1: Cinco e quarenta e dois.

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0: dia o compadre disse assim pra mim: não te arrebenta trabalhando, homem. Só trabalha às 18 horas do dia. 6 tu dorme. Que saudade que eu tenho do outro tempo. A gente só trabalhava quando precisava. Mas hoje tá assim, né? A gente trabalha. E curte o programa aqui do cara aqui, ó.
1: Com a Lemon Blue fica assim.
2: Eita, programinho bom.
3: Nove, oito, mais interatividade com o ouvinte.

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0: 988223529. 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
2: Eita, bom dia pra você que tá acordando comigo, tô acordando contigo, tamo vivo, tu viu? Tudo passa, quem fica somos nós que estamos vivos, gente. Bom dia! E aí, Edgar, como é que foi as bailantas de final de semana? Bateu muito pezinho, deu aquela encoxada? Eita, Naira. Eu sei de um que foi se encontrar com o empregado no bailão. Gente, chegar entregando os... Ah, ó, já dei com a testa no microfone aqui, ó. E vamos ir que vamos acordando, porque agora é hora de acordar. Pra você que acordou com a gente aí, bom dia. Que bom que você tá na escuta do nosso programa. É, tem gente que já tá acordando às 4h30 pra não perder a introdução. Então, bailando daqui, bailando de lá, tu não aprontou, né, piá? Olha que Deus do céu, né? Tem o Deus do céu e o diabão da terra. Eita, nós do céu. Lá pelas tantas, na curva do rio, aquela anta se foi. Eita, nós. É mais um que bateu as botas aí antes de entrar, né? É, porque se não bate, a mulher pega pra capar.
3: É verdade.
2: Mas lavei esse piso que eu fiquei 2 horas pra lavar o piso. Tu vem e não bate as botas. Nossa, eu sei que também tem mulher aí que quer que o marido vá logo. Ai, ai, ai.
4: Vamos pra sala, moçada, que tá chegando o maneirão do tipo bicho. E é de bota e bota.
2: Estamos entrando no ar aqui para esse programinha todo especial aí de início de semana, segunda-feira, hoje, dia 6 de julho. Bom dia! E vai nessa maneira, e vai. Vai galopando na mulher. Eita, não, a mulher tá galopando, eita, parda, né, mano? Deixa o casal se arretar, eita, né? Ó, quem fez, fez, quem não fez, vai trabalhar, viu? Ah, não tá na hora de levantar ainda? 6h04. Bom dia pra você que tá aqui no programa da Alegria. Anahuim FM 106.3 no Dial. Falando em Dial, tu também pode baixar o aplicativo da Rádio Anahuim e ouvir nós por esse mundão afora. É verdade, 24 horas no ar, hein? E se der qualquer problemita, não esqueça. 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Isso aí nunca, tá sempre lá, ó. Eita. Falando em ferver a aguinha, cuidado pra não ser escalpelado hoje, minha mulher. Eita. Viu, não, nem vou dar essa ideia, viu? Mas se merecer, pode jogar. Pode jogar. Eita. Nós vamos pensando naquilo todo dia. Ah, mulher, hoje nós estamos bem atiçados, né? Acordei meio assim, ó, cansado, mas o bicho tá de pé. Eita, mais, de uma cordiola que nasceu, uma codorna, eita. O cara ia lá e tocava uma gaita todo dia pras codorninhas. Daí num dia que uma codorninha estourou, vim bem na hora que ele tava tocando os parabéns pra você. Daí ele pensou assim, bom, a codorna veio da acordeona. Vamos acordando, porque agora já é hora de acordar, perto do dia, já tá quase clareando. Hoje vai estar meio nubladinho, assim é que fala o programa do amiguinho.
5: Se
2: Segunda-feira, assim, bem destacada, né? Porque depois da empreitada, não... É, sabe quando tu vai pra empreitada?

0: Falando em raça, eu só te digo uma coisa, só existe uma raça no mundo, é. É o ser humano. Se você... Quer dizer, vou dizer, não me engano, mas tu não pode pensar de outro jeito. Agora, se tu acha que é, ai, eu sou descendente da pílula da praguinha, vá se ver, para, gente. Seis horas, sete minutos, estamos entrando no ar aqui pela Anauim FM, diretamente da Colônia Agrícola Nacional General Osório, para toda a comunidade, para toda a cidade, para toda a região, para todo esse mundão.
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0: Tá bom, então, vamos de mano na primeira canzone aqui, bueno, tchê, Leonel Gomes, alô você que se assume. Tá bom então, mas ó, vai dar lá pro outro lado. Vamos brincando pra te acordar sorrindo, é assim que nós vai ouvir.
3: Saiu de mão.

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3: Vamos charlando daqui, parlando de lá. É assim que nós vamos nos encontrando aqui pela Anauí. Você de carona acordando, tá chegando em casa, tá indo pro trabalho, tá no cafezão, tá comendo aquele salamão. Eita. É isso aí, bom dia, 6:11. Tamo junto.

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1: Me marque na estrebaria. Eita, né? Já dizia aquela vaca. Ô, Valtinha, que eu te amo tanto. Só você que me entende. Eu falo contigo, não reclamo. Aí, quando briga com a mulher, vai falar com a vaca. Eita. Então, gente, como é que tá tua semana, assim? Tá bem programada ou vai assim? Como sempre, na rotina, deixando rolar. Deixa a vida me levar, a vida leva eu. Eita. Será que tudo não parece, mas é? Aquilo que não parece... Aquilo que parece, ai, ai, ai. Bom dia pra você que nunca viu nosso programa, tá pela primeira vez, acreditando no rapaz de vez. Lembrando você que dia 2 de agosto aí vem a 66ª Festa dos Motoristas e Guarda São Cristóvão, isso. O inverno mais quente é onde, tchê? É aqui em Beltrão, é ou não é?
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1: Vamos numa sapecada aqui, ó. E já volto aqui falando dos nossos apoiadores culturais e patrocinadores que têm produtos e serviços de qualidade, tradição e confiança. Bom dia pra você que entra na nossa dança. Ó, aqui, ó, a paz, a paz. Acorda, homem, acorda, moça, acorda, rapaz. Vamos.

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2: Ontem embarquei numa velada, é verdade, mas não deu nada, porque voltei pra casa rapidinho. Assim foi aquela morta que foi por outro caminho. Eita, nós. E a gente sabe que tudo que acontece nessa vida é culpa de quem? Não adianta arrumar culpado, é tua culpa, tá bom? Se existe um culpado é você. Pronto, tá resolvido, causa. Não fica me achando aí chifre em cabeça de cavalo, eita, nós. Falando em cavalo, ontem vi um cavalo dar-lhe uma bicuda, viu? Não foi nem coice, foi uma bicuda, gente, é verdade. E aí ficou por isso mesmo, porque tu vai fazer o quê, né? Vai querer chegar perto do cavalo, assim, ó, como quem não quer nada, se achando que é dono da invernada. Ah, para! Só o dono conhece, né? Tu viu aquela outra que o cara comprou um touro? Daí o touro foi ficando velho, deu muito lucro pra ele, né? Daí ele vendeu o touro assim e tal, mas ele criou esse touro aí desde pequenininho, dando uma madeira no bico, é. Daí ele não se aguentou. Quando o touro via ele, o touro chamava ele de vô. E aí acabou comprando o touro de volta e hoje tá com a vaca e o touro em casa.
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0: 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Até o padre come esse espetinho. Tamo junto, amiguinho. 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Bom dia! 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
0: Vamos chamar mais uma por aqui. Daqui a pouquinho tem mais apoiadores culturais que você precisa saber. 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Ó, que violado, de campeiros. 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
0: E vamos nesse contraponto da milonga com Os Mateadores. Daqui a pouco a gente vai salvar um pedido feito aqui, tá bom? 6:35. Bom dia, nosso programa tá no ar, hein? Desde as 6 horas.

0: 6:37. Aqui é assim, pediu, levou. Vem, vem, vem. Chama, bebê. Oh, chama pra tomar um chimarrão. Eita, mano. Tem uns que chama pra beber, outros chama pra chimarrão. Chama pra Coca-Cola e chama pra dar o ratão. Para, alemão, para. Gente, as pessoas são livres pra fazer o que quiser nessa vida. Portanto, eu vou mandar uma aqui. É, pra minha fã preferida aqui, ó.
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2: 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É, gente, achamos aqui essa aqui, ó. É a pedido musical Os Poceiros, Minha Origem. Alô, dona Helenice, tá na escuta? Tamo aqui, ó. Chama

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3: É isso aí, gente. 6:50 ali, ó, caindo uma chuvinha, uma chuvinha, uma chuvinha. Já dizia a bichinha, eita nós, para, gente. Uma chuvinha não faz mal pra ninguém, não vai destilar o... Ah, para. 6:50, tamo no ar aqui, quem que me aguenta, hein? Só eu mesmo, né? Alô, vamos nessa. Se você tá comigo, obrigado, tá? Tá aí, ó, César Oliveira e Rogério Melo. Quando me perco num grito, arrui! Eita!
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2: Fechando o nosso Café Tropeiro de hoje, tá aqui Mauro Moraes. É bom demais! Alô, Cabanha Toro Passo!
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2: 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Fechou o repolho? Vem que tem... 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Tamo junto. 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
1: Alô, bom dia pra você, 7 horas 11 minutos, pra quem perdeu a hora, bem feito. É, porque se fosse mal feito, você não tava nem acordado. Bom dia, alô, você que não é viado. Eita, para, alemão. Zezé e Luciano aqui, ó, voando baixo. Alô, você que tá com macho, vem que tem.

Gente, cuidado pra não errar o dedo como fiz agora, ó. Pegou bem no pinto. Para, alemão, eita aí. É, dá os brancos, tamo aí, ó, sentado no banco.

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6: Ei, me chama que eu gosto, tá comigo? Eu aposto em você, tá bom? Alô, você de carona com a gente, obrigado pela sintonia. Tá aqui, ó, 7 horas 24 minutos. Trio Parada Dura, alô, sincero amor. Você, por favor, continue ligado. Obrigado, tamo junto.

0: gente, cada um gosta de dar uma caçada, uma pescada, né? Outro dia peguei o seu João Tadeu da Zorba Forgada. Eita, nós, né? A Zorba Forgada é boa, né? Pois é, vive saindo o saco pro lado. Para, alemão, para! Desculpa aí, gente, você sabe que eu não me aguento, né?
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0: Essa aqui é pra lembrar aquele tempo lá, né? Alan e Aladim, aqui na Ana Win, é assim, 106.3, bom dia! Que carona boa, que carona boa! Ei, não é à toa, né? Tá gostando, eu sei!

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Falando em todo dia, aqui ó, de segunda a sexta, das 6 às 8 da manhã, eu abro a comunicação da Ana Win ao vivo pra você. Chitãozinho e Chororó, um bolero gostoso, hein? Matriz ou filial, alô você que tá na mais legal. Acorde com a gente todo dia. 7h37.

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3: 7:39, tem que ser agora, senhores, senhoras, tamo no ar, alô, você que me faz falar, hein? 7:40, vem que tem, aqui é assim, é! Milionário José Rico.

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0: É isso aí, gente. Hoje, dia 6 de julho, portanto, 14 graus no ar. Aí chuva 3% de probabilidade, ok? Umidade relativa do ar 95% e ventos de 6 km por hora. Hoje o dia se mantém nublado e é assim, tudo depende se é folgado ou não, tá aí. A temperatura pra você, 14 graus, legal? Daqui a pouquinho tem Gilson, Rafael e muito mais informações. Música e simpatia na sua rádio.
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0: Alô você, 7 horas 50 minutos, tem mais duas no nosso programa. Bom dia pra você que caiu da cama, que bom, né? Acordou com a gente, obrigado. Todos juntos aqui pela Anauim, a queridona de Francisco.

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1: Gente, estamos chegando aqui para a penúltima do nosso programa. 7 horas 54 minutos. Daqui a pouquinho, o queridão da Anauin, o Gilson Rafael, tem novidades para você aqui. Isso sim, é o Papai Noel da cidade. Ele que alegria, é só felicidade. Aí, ó, João Mineiro e Marciano, o cantor e o peão.

0: Tá aí João Mineiro e Marciano, a gente vai deixando por aqui. Vem aí Gilson, Rafael, tá bom? Tamo junto!
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0: Valeu, gente. Fiquem com Deus, porque Ele está comigo. E se você estava comigo, você continua com Deus aqui, Anauim FM. Tchau, beijo. Volto amanhã, 6 horas da manhã. Tchau, vem aí, Sintonia da Cidade.

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6: E aí, bom dia, tudo bem? Agora 8h03.

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0: me dê um chimarrão de erva boa, que o Deus dessa amargo me faz bem. O amargo representa uma saudade do doce coração que ela não tem. E aí, bom dia, tudo bem? Como é que estamos aí, Brasil?
1: Brasil!
0: Eita, hoje vamos voltar embora fazer um churrasco aqui no Brasil, agorizado, né? Todo mundo pegando o voo de volta pra sua terra. Matar a saudade da famiagem, ficar de boa, né? Não tem o que fazer, né? Não adianta querer se bolhar muito longe, né? Porque os caras são muito inteligentes, né? É, a dinâmica e é claro, toda a técnica necessária para se jogar muito bem, é claro, é o time da Noruega, né? Deixa eles lá com a forma de jogar deles, a gente fica com a nossa forma de jogar aqui. Se não for a mesma tática, não adianta. Então, é isso que acontece, né, gente? Enfim, não vamos baixar a guarda, vamos ficar de boa. Afinal de contas, a gente tá aqui trabalhando, você tá aí, eu tô aqui, a gente vai pra luta. E os homens ganham seus milhões por mês e a gente também tem que ir atrás dos nossos, né? Então, vamos junto. Não espere por uma crise pra descobrir o que é importante na sua vida. É a frase do Platão, a frase de hoje, no dia do... beijo. Hoje é dia... do beijo, dia 6 de julho. Hoje é dia da fauna. Hoje também é dia do temaki, comida japonesa. Japoneses estão em casa também, agora vai voltar o Brasil, né? É. Hoje também é dia do flango frito. Ah, vou fritar um frango, hein? Hoje é dia da criação do IBGE. Hoje é dia do professor peruano. Iniciava hoje, neste dia, a primeira apresentação de Los Beatles. Hoje é dia da vacina contra a raiva. Aí já vacinou seu bichinho de estimação contra a raiva? Hoje também é dia da capa de guarda-chuva. Hoje é dia da independência da Malawi. Hoje também é dia da independência de Comodoro. Comores isso? Ah, de Comores. Olha só que legal. Hoje é dia do controle do tráfego aéreo. Hoje é dia do início da rede 5G no Brasil. Mais um ano da Companhia Paranaense de Gás, a Compagás. Mais um ano do Hospital de Urgência, Governador Otávio Lage de Siqueira, Goiânia. 8:07, bom dia para você, muito obrigado pela sua audiência. É com muito prazer e carinho que a gente vai ouvir Vasco contigo até às 11:00 da manhã. Quero mandar um abraço especial também aqui, é claro. Ah, a gente quer mandar um alô especial no início de praxe ao programa já. Obrigado a toda a equipe do Hospital Regional. Obrigado a todas as pessoas que fizeram parte, inclusive, aí, né? Do trabalho de parto da minha querida Júlia Jordana, que teve a Cecília, que veio ao mundo ontem no Regional. Trazendo mais uma moradora aqui para Francisco Beltrão. Vai aumentando a cidade, né? Eita! Obrigado também aí a toda a equipe do Regional, né? Pelo atendimento precioso, é claro, mais uma vez, Beltrão sendo destaque não só na área de maternidade, mas sim também em saúde, em todas as alas daquele hospital. Parabéns pelo trabalho fantástico, viu? Quero, em nome da Bruna Lucchini também, parabenizá-la, toda a sua equipe, parabéns ao Hospital Regional e muito obrigado pelo ótimo atendimento, viu? Estamos muito bem servidos, estamos muito bem aqui à disposição também esse povo tão querido que atende no Regional pra gente. Muito obrigado, viu? E parabéns pelo belíssimo trabalho. Até às 11 horas a gente segue por aqui com muita música legal no seu rádio. Bom dia, cidade. Bom dia, Francisco Beltrão. É com muito prazer e carinho que agora, como vovô, transmitimos ao vivo pra você essa super manhã de segunda-feira, dia 6 de julho. Bom dia pra você.

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0: 6 de julho. Leva-me para a rocha. Desde os confins da terra, clamo por ti, no abatimento do meu coração. Leva-me para a rocha que é alta demais para mim. Há momentos em que o ser humano sente-se longe de Deus. A vida espiritual pode estar bem. Não existe motivo aparente para sentir-se derrotado. Mas a sensação de um Deus distante perturba a alma. Isso é fruto da natureza pecaminosa que o ser humano carrega, mesmo depois da conversão. Esse tipo de sentimento estará dentro dele até que chegue o dia em que finalmente possa ver cara a cara Jesus. O salmo de hoje apresenta uma oração feita de todo o coração. As orações devem ser assim. O formalismo é uma barreira intransponível para aproximar-se de Deus. Você deve dizer a Deus, na sua oração, o que está sentindo e não apenas o que acha que deve dizer. Quando você ora de todo o coração, uma das primeiras coisas que reconhece é quão pequeno e finito é, e quão grande e poderoso é o Senhor. Isso cria em você o senso de dependência e não de insignificância. É um cristianismo doente aquele que leva a criatura a sentir-se distante de Deus. Davi sentia que estava nos confins da terra, mas a criatura deseja sentir-se perto do Criador e por isso suplica: leva-me para a rocha que é alta demais para mim. Os padrões da vida cristã sempre estarão altos demais para o ser humano. No entanto, é justamente a obediência a esses padrões que garante a felicidade na terra. Que situação contraditória! O salmista quer chegar perto, mas sente que a rocha é alta demais. O que fez Deus para vir ao encontro do homem? O Verbo se fez carne e habitou entre nós. Referindo-se ao povo de Israel, Paulo afirma: e beberam da mesma fonte espiritual, porque bebiam de uma pedra espiritual que os seguia. E a pedra era Cristo. A palavra pedra no texto original é petra, rocha, e não litos, pedra. Jesus é a rocha eterna e não é alta demais no sentido de inatingível. Ele se fez homem, veio a este mundo para guiar os seus passos e ser o seu refúgio constante. Antes de sair para a luta na vida, diga hoje no seu coração: desde os confins da terra clamo por ti no abatimento do meu coração. Leva-me para a rocha que é alta demais para mim.
1: 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Bom dia,
2: Bom dia pra você, que o tempo não espera ninguém, meu amigo. É, vem com a gente que o tempo tá passando.
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2: A primeira começando a semana com ele, Michel Teló. Tempo não espera ninguém.

tem uma paz. Tem uma paz que a gente só encontra quando a gente busca lá no fundo do coração. Lá no fundo do coração.

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1: Essa aqui é quem tá com saudade de erguer uma taça do... Daqui uns 4 anos, quem sabe, né? Se a seleção do Brasil baixar um pouquinho o seu ego... É difícil de lidar, né? Gente, bom dia pra você. Daqui a pouco a gente volta com mais informações e, é claro, também já tem por aqui o Boletim Policial.

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5: Passageira ferida após carro bater na lateral de ponte no Rio Marrecas, aqui no bairro Cristo Rei, ontem à noite, 21 horas e 30 minutos.

Os bombeiros de Laranjeiras do Sul foram acionados ontem, domingo, para atender uma ocorrência na zona rural do município de Rio Bonito. De acordo com as primeiras informações, um carro caiu de uma ponte na estrada do Damascena e ficou parcialmente submerso nas águas do rio Xagu. Segundo informações preliminares, uma criança que estava no veículo está desaparecida. Equipe dos bombeiros realizaram buscas no local. Que tristeza, hein, gente? Ainda conforme informações iniciais, os avós da criança, que também ocupava o automóvel, foram resgatados e encaminhados para atendimento hospitalar. As circunstâncias do acidente ainda não foram informadas e em breve teremos mais informações a respeito desse triste e lamentável episódio aí em Rio Bonito do Iguaçu, onde está desaparecida essa criança. Triste, né, gente? Tomara que encontre essa criança aí, pelo menos, pra fazer aí, né, os trabalhos que tem que ser feito. E muito triste isso. Meu Deus do céu, que tristeza. As informações de um acidente com um caminhão carregado de milho que tombou na 475 aqui em Francisco Beltrão. Ainda na sexta-feira à noite, esse caminhão acabou tombando nas proximidades da comunidade Nova Concórdia, entre Verei e Beltrão. De acordo com informações apuradas no local, o caminhão Iveco com placas de maravilha, que tracionava uma carreta carregada com milho, tombou na margem da rodovia em uma curva na subida para a comunidade. O motorista sofreu escoriações, recebeu o atendimento do SAMU e foi removido ao hospital de Francisco Beltrão. Parte da carga do milho ficou espalhada sobre a pista, houve vazamento de combustível e equipes dos bombeiros de Beltrão e Polícia Rodoviária Estadual também atenderam a ocorrência de trânsito. A empresa proprietária do veículo já iniciou os procedimentos para a remoção do caminhão de carga, porém até o momento não há previsão para a liberação total da rodovia. A origem e o destino da carga também não foram informados. Bom dia para você. A gente tá aí ligado com você até as 11 horas da manhã. Muita música já no seu rádio também por aqui, tá, gente? Daqui a pouquinho a gente traz para você mais músicas. Fica ligado aí. Uma casa no bairro São Miguel. Foi aonde a equipe da polícia científica esteve, onde foi encontrado uma mulher morta ainda na sexta-feira à tarde, aqui no São Miguel, em Francisco Beltrão. Os bombeiros foram acionados para realizar a abertura do imóvel e localizou a vítima já sem vida. De acordo com as primeiras informações, a mulher estava sem dar notícias desde a última terça-feira. A suspeita inicial é de que a morte tenha ocorrido de causas naturais. A polícia científica esteve no local para os levantamentos e também apurando as circunstâncias do óbito desse incidente aí, desse acontecimento ainda na sexta-feira, aqui no bairro São Miguel, onde a científica também esteve no local para fazer o recolhimento do corpo levado para o SML aqui de Francisco Beltrão. As principais notícias deste fim de semana você ouve por aqui também no seu rádio. Homem preso por dirigir embriagado e de posse de simulacro de pistola. A equipe GOTRAN, Grupo de Orientações de Trânsito, Operações de Trânsito aqui do 21º Batalhão, em patrulhamento no fim da tarde de sábado na cidade de Beltrão, avistou um veículo realizando manobra perigosa. Populares que estavam em um estabelecimento comercial apontaram em direção ao veículo, indicando que havia alguma irregularidade em seu desfavor ou passageiros. Ao se aproximar, os policiais constataram que o condutor apresentava sinais de embriaguez, porém não acatou a ordem de abordagem, parando somente no pátio de um posto de combustíveis. Logo em seguida, o condutor e uma passageira desembarcaram do carro e demonstraram alteração no comportamento, aparentando estarem embriagados. A mulher se mostrou exaltada, mas posteriormente acatou as orientações. No banco do veículo foi encontrado um simulacro de pistola. Indagado sobre o objeto, o condutor, que estava bastante alterado e nervoso, disse que era de sua propriedade e tinha autorização para manter em seu estabelecimento. Diante da situação, foi localizada uma equipe, uma equipe com a viatura com camburão, sendo o condutor preso pelo artigo 306 do Código de Trânsito Brasileiro. E após se recusar ao realizar o teste do bafômetro, como não possui habilitação, foi enquadrado também no artigo 309 do CTB, sendo encaminhado à 19ª para procedimentos judiciários. O veículo, que possui débitos administrativos e consta como não licenciado,

0: 8:33, um bom dia pra você que tá ligado com a programação 106, ótima manhã pra você que tá chegando do plantão agora, é, você que tá aí ouvindo a gente também em qualquer lugar desse planeta, fica ligado aí que a gente manda um alô especial pra você também através das ondas do nosso rádio por aqui. Vem com a gente, bom dia. Alô, Davi, bom dia, tudo bem? O pessoal que tá vendendo um disco voador na internet, gente, é verdade isso aqui, daqui a pouco eu vou trazer aí, vamos pro Brick, daqui a pouco eu vou ajudar esse cara a vender aqui, tá? Um disco voador pra ser vendido aqui, vamos pro Brick? Vamos ouvir aqui então o que tem a dizer esse cidadão que quer vender o disco voador, meu amigo, como é que é teu nome? Fala com a gente, bom dia.
1: Opa. Comprei esse disco voador. Ah. Paguei 3,5, vi um rolo, um brinco, uma mão no picareta aí.
0: Ah, sabe? Entendi.
1: Daí, era de um cara, acabou que trouxe o do outro planeta lá, sabe?
0: Ah, sim.
1: Diz que o planeta nem existe mais, sabe?
0: Ah,
1: Daí não transfere nada, eu fui em Detran, despachante, tudo não...
0: Sim.
1: Não dá, é só pra rodar mesmo, sabe?
0: Aham.
1: Mas é bem bonzinho até, só que tem muita coisa pra fazer, tem uns podres. Sabe? Tem bastante coisa pra fazer, sabe? E daí agora eu dei uma experimentada nele agora de manhã.
0: Aham.
1: Fui até. Porque não tem documento, nada, né? Então você tem que andar meio cabreiro. E fui até na lua, voltei, cara.
0: De boa.
1: Ele esquentou pra caramba, sabe?
0: É?
1: Os caras tiraram a mecânica alienígena dele, sabe? Ele tá com um AP 2.0 de Santana.
0: É.
1: Mas tá ruim o motor.
0: Ah, esse tá fumaceando. Tá fumaceando.
1: Eu lá o ponteirinho só subindo. Eu voltei da lua pra cá, agora só na banguela, sabe?
0: Aham.
1: Pra não forçar muito, né?
0: Entendi.
1: Até que mexer nesse motor, né?
0: Aham.
1: Mas ele tá bonzinho até, né, cara?
0: Sim.
1: E é bom que o cara acabou que até que me vendeu e falou, viu, se for passar perto do sol, essas coisas aí... Só de noite, sabe? Porque esquenta bastante, sabe?
0: Uhum.
1: E ele não tá bom, assim, sabe? Adaptaram. É bastante coisa adaptada, sabe?
0: Sim.
1: Mas ele tá bem bonzinho, assim, dá pra rodar. É bom que se quiser ir pro outro planeta, voltar, dá pra ir, né?
0: Dá pra ir de boa. Então tá bom, muito obrigado. Informações aqui da venda desse disco voador, você pode ligar 99112-3001, tá bom? Pode ligar aí e falar com esse caboclo que quer vender esse disco voador pra você, tá? Dá pra ir pra lua e voltar, mas somente durante a noite, porque de dia esquenta muito, né? Então tá bom. Agora, 8:36, é cada um que aparece. E também, gente, mais um recadinho do pessoal aqui que tá com a gente. É, pessoal que perdeu aí a leitoa, a gente tem que anunciar também que foi perdido mais, de novo foi perdido essa leitoa. Vamos anunciar aqui, então, a Ivete tá com a gente. Bom dia, Ivete.
2: Bom dia, pessoal.
0: Bom dia.
2: Viu, nós perdemos uma leitoa na estrada hoje cedo.
0: Sim.
2: Tá dentro de uma bolsa.
0: Ah.
2: Perdimos daqui da comunidade São Jorge.
0: Aham.
2: Até na chegada da cidade.
0: Caiu do carro.
2: Se alguém achou, se quiser devolver pra nós, é nossa.
0: Então tá bom. Obrigado. Pessoal da comunidade São Jorge perdeu a leitoa, então se você encontrar, você pode ligar também no telefone aqui. 9112-3001, tá bom? Pode aí pra devolver essa leitura, ok? Bom dia pra você, 8:37 agora.

0: As informações policiais também aqui do Grupo Diário da Informação. O que temos agora? Deixa eu ver aqui, mais informações. Verei ataque com foice durante briga deixa homem gravemente ferido. Uma ocorrência de violência registrada ontem à tarde mobilizou equipes policiais de saúde na área rural do Verê. A situação envolveu uma briga em um sítio alugado, com relatos de disparo de arma de fogo, danos à residência e um homem gravemente ferido por golpe de foice. De acordo com as informações repassadas pela militar, dois irmãos foram ao local onde ocorreu um desentendimento com o morador do sítio. Durante a confusão, a casa teve imóveis danificados e também houve relatos de disparo de arma de fogo. Ainda conforme a PM, o morador do imóvel teria atingido um dos homens com um golpe de foice na região do pescoço. Deu pra matar mesmo, hein, gente? Quem? Após a agressão, o suspeito fugiu em direção a uma área de mata e não foi localizado durante as buscas realizadas pela polícia. A vítima procurou atendimento no hospital do Verê, informando inicialmente que o ferimento, ou seja, teria sido causado por um acidente de trabalho, envolvendo uma espia de aço utilizada em aviário. No entanto, durante a apuração da ocorrência, o proprietário da motocicleta utilizada pelos envolvidos relatou aos policiais que os irmãos haviam confessado que o ferimento ocorreu durante a briga em razão do golpe de foice. Em função da gravidade da lesão, o homem foi transferido para o Regional de Beltrão para atendimento especializado. A militar realizou procedimentos cabíveis e encaminhou a ocorrência com a Polícia Civil, que dá sequência às investigações para esclarecer todas as circunstâncias do caso e localizar o prefeito. Com informações da Polícia Militar, né? Comunicação aqui da 1ª Companhia também, da nossa 21º Batalhão de Francisco Beltrão. Informações aí do Verê. Mais uma informação aqui, Islan Rock. Acidente aonde, Islan? Bom dia nessa manhã. Repórter Islan Rock, Rádio Educadora Dois Vizinhos.
1: Olá pessoal, bom dia, tudo bem? Vou mandar aqui algumas imagens de um acidente que ocorreu agora pela manhã, por volta das 6:50, em frente ao Alto Posto Lourenço, em Dois Vizinhos, na rodovia PR-281, na saída para São Jorge do Oeste. Na verdade, foram dois acidentes simultâneos, né? Eles ocorreram simultaneamente, mas não há informações concretas de que um acidente tem ligação com o outro, tá bom? Então, o primeiro acidente ali foi uma colisão envolvendo uma GM Montana e uma carreta. O condutor da Montana, ele que estava sozinho no carro, sofreu ferimentos moderados e foi encaminhado para atendimento médico hospitalar. Na carreta, ninguém se feriu, o motorista não se feriu, tá? E daí também ocorreu uma segunda colisão envolvendo um GM Celta, que era ocupado por três pessoas, duas mulheres. E um homem. Esse GM Celta, ele colidiu contra um poste da rede elétrica à margem da rodovia. O poste, inclusive, partiu ao meio, caiu, e o Celta ficou destruído. As duas mulheres que estavam no Celta, uma estava no banco da frente do carona e a outra no banco de trás, elas também ficaram feridas, receberam os primeiros atendimentos no local e depois foram encaminhadas para atendimento médico hospitalar. O condutor do carro, o masculino, o condutor do Celta, não resistiu aos ferimentos e veio a óbito ainda no local do acidente. Tá? Equipes do SAMU, SEAT, o Corpo de Bombeiros e Polícia Militar atenderam a essa ocorrência. Saí do local, já saí do local, porque eu vou entrar no ar na rádio, já estou atrasado, mas a Polícia Rodoviária Estadual também foi acionada. Não havia chegado ainda no local do acidente, mas a Polícia Rodoviária Estadual também foi acionada, até porque, apesar esse trecho ali sendo um perímetro urbano da cidade, é de responsabilidade do Estado. Então, a Polícia Rodoviária Estadual foi acionada para registrar a ocorrência, assim como a Polícia Científica e o Serviço Médico Legal para fazer o recolhimento do corpo.
0: Ok, obrigado, Islan Rock, repórter Rádio Educadora Dois Vizinhos. E falando sobre esses dois acidentes aí em frente ao posto Lourenço, né? Infelizmente, um com óbito. Dois somente nessa manhã. Começou violento o trânsito em Dois Vizinhos, né? Infelizmente, mais uma vez aí em frente ao posto Lourenço, saída para São Jorge do Oeste. Este trecho aí Não é sinuoso, né? Um trecho, uma reta praticamente, mas as pessoas por lá apavoram, né? Com a velocidade, mais um acidente aconteceu aí, então, em dois vizinhos. Abel, informações dos amigos de Pato Branco, Portal Olho Vivo. O que é esse acidente, carro capotado? Abel, bom dia.
2: Boa noite, esse acidente aconteceu agora à noite na Avenida Tupi. Em frente ao supermercado Mufato, conversei com o motorista do carro estacionado, que me informou que um veículo vinha, bateu no carro dele e capotou. Ele me informou também que a pessoa que bateu vinha do trabalho, estava indo para casa. Segundo me informou o motorista do carro batido, estacionado, é que outro motorista falou que alguém fechou, ele foi desviar e acabou batendo no carro estacionado para não bater no outro carro. Bateu no veículo dele que estava estacionado e capotou. As informações também sem feridos.
0: Ah, bom, que bom, muito bem, graças a Deus, né? Mas que barbaridade, né? Coisa de doido aí, carro capotado no perímetro urbano também de Pato Branco. Tá bom? A gente fica aqui pensando, né? A respeito da Copa do Mundo, o pessoal aí aborrecido. Ah, esse foi o Brasil, né? Acabou aí? Acabou o jogo pro Brasil? Você tá trabalhando aí ou não? É? Então tá bom. Você tá trabalhando aí, então trabalha aí, velho. Vamos lá, vamos voltar aí pro trampo, né? Que a gente, na verdade, tem que trabalhar, né? Vamos lá, sem baixar a cabeça. Vamos lá, gente. Vamos ver aqui, ó. Policial foi cumprir um mandado de prisão em um porco e apareceu pra defender o seu dono. Isso aconteceu aonde, isso aqui? Olha só, rapaz. O porco bravo atrás do policial, que foi engraçado também. Nem sei onde foi isso aqui. Vamos ver. Só comentando aqui, a Argentina tem pênalti, o Messi bate. Portugal tem pênalti, o Cristiano bate. França tem pênalti, o Mbappé bate. Noruega tem pênalti, o Roland bate. Pênalti para o Brasil, a comissão técnica decide que um volante tem que bater. É isso, né? Então tá certo. É, a gurizada aí já baixou o catanão aí, né? No estádio, trazendo a galera pro Brasil novamente. Boa essa, gostei dessa aqui, né? O catanão entrou dentro do campo, já trouxe todo mundo embora. Todo mundo já tá em casa, né? Vamos em frente. O catanão, velho. Ai, já, catanão. 15 pras 9 agora. Bom dia pra você. Essa é a nossa manhã. Obrigado pela sua audiência. A gente vai trazendo o intervalo e volta já já com mais músicas e informações pra você. Só que antes a gente traz também aqui as principais notícias de todo o Brasil, destaques hoje nos principais sites de notícias policiais também de todo o país. O que se destaca hoje com as principais notícias do Brasil e do mundo, você confere por aqui no ar com a Nauim FM. Bom dia para você. 8h46 agora. Mato Grosso, incêndio destrói casa em Cáceres e moradora não é localizada. Incêndio de grande proporção atinge e destrói casas na Terra Firme, em Belém. Fogo destrói farmácia e academia de karatê no sul do Rio Grande do Sul. Daiane Rodrigues, ex-companheira do goleiro Bruno, é encontrada, socorrida e levada ao hospital. No Rio de Janeiro, Parreira permanece internada em estado grave com suporte de aparelhos. É o técnico Parreira, será? É. No Rio de Janeiro, é, né? No Ceará, batida entre carro e van com cerca de 20 passageiros deixa feridos. Empresária morre no sertão da Paraíba após passar mal durante corrida. Homem morre afogado na praia de Boa Viagem, no Recife. No Acre, motociclista não recebe rua, não percebe rua e obras e cai em barranco de 7 metros. Colisão entre dois carros deixa duas pessoas feridas na zona norte de Manaus. As informações do Brasil e agora as do mundo para você. Bom dia. 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Bom dia! 7 jornalistas morrem durante terremotos na Venezuela. Super tufão com ventos de até 260 km ameaça a ilha dos Estados Unidos no Pacífico e deixa milhares em alerta. Filhos de Ali Khamenei participam do funeral do pai enquanto Mojtaba, apontado como sucessor, não comparece. Tiroteio nos Estados Unidos deixa 8 pessoas feridas, entre 4 crianças. Síria diz que espera receber visita do presidente francês Emmanuel Macron. Em discurso pelos 250 anos dos Estados Unidos, Trump chama opositores de comunistas e afirma ter arrasado o Irã. Delcy completa 6 meses no poder em meio ao agravamento da crise venezuelana. Ataque israelense deixa 2 pessoas mortas na faixa de Gaza, segundo equipes médicas. Rússia afirma que Ucrânia recusou cessar fogo para entrega de corpos. Milhares de manifestantes protestam na Albânia e pedem renúncia do primeiro-ministro. Venezuelano conta como foi resgatado após passar mais de 2 dias sob escombros. Incêndios florestais se espalham pelo sul da Europa antes de nova onda de calor. Estados Unidos e China lideram corrida global por energia de fusão nuclear. Um bom dia para você, ótima manhã no seu rádio. A gente volta daqui a pouquinho com mais sucessos na sua manhã. Bom dia para você, tudo de bom e, é claro, a gente volta já já com mais sucessos. Bom dia.
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0: A novidade pra você já já no ar.

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1: Hello, bom dia agora. 8, faltando, mudou agora. Opa, 7, faltando pras 9. Bom dia pra você, viu como é que vai falar hora e muda na hora? Tem que mudar também, né? Vou falar hora errada aqui, rapaz. Ei, beleza, bom dia, gente, tudo bem? Boa manhã de segunda-feira, bom início de semana pra você.

0: Muito bem, agora faltando para as 9 da manhã. E a gente vai dando sequência por aqui no Sintonia. Daqui a pouco tem a nova música do Gustavo Lima, para você que gosta, do Gustavão. Bala Alojada é a canção nova do artista para você. Um super lançamento por aqui também no seu rádio, já já, tá bom? Bom dia para você que tá ouvindo a programação 106 no seu carro, você que ouve a gente aí também no seu trabalho. Bom início de semana para você. Alô, Carmes Mânica, bom dia. A Marla Cus também com a gente, curtindo a gente aí, ó. Cris, como é que se pronuncia o seu sobrenome, Marla? Valeu, obrigado aí, viu? Galera aí que tá junto com a gente sempre, ouvindo a programação também através da web. Obrigado, valeu. Até às 11, muita música legal também por aqui no seu rádio. É hora do boletim da Copa, a gente continua aqui mesmo sem trazer informações do nosso Brasilzinho. Vamos ouvir igual o boletim da Copa que continua por aqui todas as manhãs. Bom dia pra você. 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
1: 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A decisão da FIFA de suspender a punição do atacante Folarin Balogun repercutiu em diversos veículos da imprensa internacional e gerou forte debate no futebol mundial. Jornais e portais de países como Espanha, Inglaterra e Argentina classificaram a medida como escândalo, polêmica e precedente perigoso, destacando que o jogador dos Estados Unidos poderá enfrentar a Bélgica mesmo após ter sido expulso na fase anterior da Copa do Mundo. Os veículos internacionais ressaltaram que a FIFA utilizou o artigo 27 do Código Disciplinar para suspender a aplicação da sanção automática por um período probatório de 1 ano. A decisão foi comparada ao histórico caso de Garrincha na Copa de 1962 e levantou questionamentos sobre a interpretação do regulamento, especialmente por contrariar a suspensão automática prevista para cartões vermelhos diretos. A repercussão também provocou reação oficial da Federação Belga de Futebol, que afirmou estar perplexa com a medida e estuda possíveis providências. A entidade defende que a decisão compromete o princípio do fair play e cria um precedente para futuras competições, enquanto os Estados Unidos comemoram a liberação de um de seus principais jogadores para o confronto decisivo das oitavas de final. 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
3: Olá, eu sou a Tati Chagas e esse é o nosso Alimente-se Bem de hoje. Vamos a mais uma dica. Coma de tudo. Um erro que muitas dietas cometem é restringir grupos alimentares. Virar vegetariano, comer só proteínas ou salada não são sinônimos de alimentação saudável. Ao invés disso, aposte no prato colorido, aquele que tem uma fonte de fibras, minerais, vitaminas e proteínas, legumes e hortaliças, proteínas e carboidratos. Essa é a melhor escolha.
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4: 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As informações envolvendo saúde para você. Já tem por aqui também o Mundo e Tecnologia com os amigos da GNU Informática. Já fica ligado aí com a gente. Tem muito mais informações também para você, tá? Ah, deixa eu só trazer aqui mais um pouquinho sobre essa informação aqui. Daqui a pouco a gente traz os amigos também lá do Sob o Olhar de Maria para falar um pouquinho mais sobre um retiro que vai ter também aí. Já o nosso bate-papo mensal aqui com a equipe. Lá da equipe do Sob o Olhar de Maria, né? Essa casa com grande intensidade aí, trazendo muito amor e carinho a todas as pessoas também que precisam de ajuda, né? A Brasil envia vacinas à Venezuela como resposta aos terremotos aí, né? As informações onde o Brasil envia à Venezuela uma remessa de 350 mil doses de vacinas enviadas à Venezuela no sábado, ainda para apoiar as ações de resposta em saúde após terremotos que atingiram o país. A carga reúne 100 mil doses de vacina contra a febre amarela e 250 mil doses da vacina contra a raiva canina, destinadas ao controle de doenças em emergências. A manutenção de estoques de vacina e continuidade da vacinação é elemento importante para proteger a população da disseminação de doenças em momento de fragilidade do sistema de saúde em meio a desastres. As vacinas enviadas não impactam o abastecimento no SUS, tá? Só para você ficar ligado um pouquinho mais sobre as informações sobre saúde no Momento Saúde com apoio do Laboratório Palma Sola aqui em Francisco Beltrão. A gente já volta com mais músicas no seu rádio. Fica ligado. Bom dia para você.
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4: De volta. 99, bom dia pra você. Tudo bem? Tudo certinho?

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0: Pulse. Por aqui no seu rádio, já já tem pra você curtir aqui.
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0: A sequência do ouvinte, já já, fica ligado, viu? Não sai daí que a gente já volta com mais músicas no seu rádio. Bom dia pra você.
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0: Glé.
1: Bom dia pra você. Oi? Que não tem tempo pra pensar, porque pensar exige tempo e você já tem que enfrentar bom o dia.
0: Oi, André. Oi, então. Você é oi. Oi, André. Tudo bem? Oi. Oi.
2: Oi.
0: Oi. Que maravilha. Gente, mais uma vez aqui, para que vocês também tenham ciência disso, todos os meses, a primeira segunda-feira do mês, vamos dizer assim, né? A gente sempre destaca aqui a importância, né? De falar um pouquinho mais sobre a comunidade terapêutica, sobre o Lar de Maria, tá, gente? E hoje, né, o nosso querido Poio, que também faz parte dessa comunidade legal, a gente trouxe, ele mandou o André Luiz aqui. Posso falar um ex-dependente químico, André?
2: Pode,
0: comentar?
2: Com certeza, sim.
0: Ex-dependente químico e também integrante da comunidade sobre o Lar de Maria, com foco no retiro, né, que vai acontecer aí em breve. A gente vai trazer essa informação também para você. Se você tem alguém aí com dependência química, alcoólica também, né, drogas, o que está acontecendo na vida desse ser humano que você gosta aí, é bom você prestar atenção um pouquinho nesse bate-papo e também, quem sabe, procurar apoio e ajuda com a equipe do Olhar de Maria, que está aqui sob a sua disposição também. O André, seja bem-vindo. André Luiz do quê mesmo, André?
2: É André Luiz Souza da Silva.
0: Souza da Silva, é meu parente, então, rapaz. Então, é que Silva, aquele detalhe, deu um coisa na pedra, sarta uns 20, né, cara? Mas a maioria deles tem uns que não presta, mas tem uns que presta, sim, né, André? Mais ou menos assim.
2: Dessa forma.
0: Meu irmão, conte um pouquinho da sua história, como que era a sua vida antes de conhecer a comunidade sobre a Lar de Maria.
2: Amém. Primeiramente, bom dia a todos os ouvintes, né, da Rádio Anauim. Como nós estávamos falando, meu nome é André Luiz Souza da Silva. Eu tenho 26 anos.
0: Garotão.
2: Garotão, né? Novo. Uhum. Sou um ex-dependente químico, um dependente químico em recuperação, porque é o que somos para a vida inteira. A pessoa que entra nesse caminho da drogadição, na vida da drogadição, ele vai ser para sempre um dependente químico, mas ele é um dependente químico que não está na ativa, né?
0: Sim.
2: Então, mas o tratamento, ele é para a vida inteira. Sou um dependente químico em recuperação, passei pela casa sob o olhar de Maria, na qual hoje nós trabalhamos com um projeto dos retiros, o Retiro Resplandeça, que nós temos. E eu passei por um tratamento lá por 3 vezes. A primeira vez eu passei, fiquei lá 5 meses, e as outras 2 vezes, 3 meses. E agora, nessa última, fiquei 3 meses, que foi o meu pontapé para o começo de mudança de vida,
0: sim,
2: né?
0: Uhum.
2: Então, passei por esse tratamento lá, hoje caminho aqui fora em sobriedade, seguindo a disciplina lá de dentro, que sim, a nossa doutrina que nós temos lá dentro em tratamento é o que nos mantém de pé aqui fora.
0: Uhum.
2: A casa terapêutica sobre o olhar de Maria, ela nos ensina a ter essa reinserção social, sabe?
0: Sim, sim.
2: A doutrinar, a se doutrinar, a gente se disciplinar, em questão, em todos os sentidos, a gente ter uma vida, um contato mais direto com Deus, sabe?
0: Uhum.
2: Que é o que mantém o adicto de pé.
0: Sim. Qual foi o momento que você decidiu buscar ajuda, André?
2: O momento que eu decidi buscar ajuda foi o momento que eu vi que eu estava acabando com tudo. Com tudo ao meu redor, comigo, com a minha família. Porque o dependente químico, nós sofremos porque nós queremos sofrer, né?
0: Aham.
2: Os nossos familiares, eles sofrem sem querer sofrer.
0: Sim.
2: Então, a gente acaba atingindo todos que estão ao nosso derredor, a gente acaba com tudo, cara. A gente é um estrago tremendo, a droga, a bebida, tudo que nos causa uma dependência. Seja tudo jogos online, tudo que nos causa uma dependência, que nós precisamos daquilo, sempre afeta alguma pessoa.
0: Uhum.
2: Ou é no casamento, ou é na família, ou é pai, ou é mãe, ou é irmão, ou é tio, enfim. A gente,
0: sim,
2: sempre tem um agravante que acaba agravando as outras pessoas.
0: Uhum.
2: Os meus atos acabam refletindo nas outras pessoas, entende? Sim. Então, isso, o momento em que eu decidi buscar ajuda foi um momento que eu perdi tudo e eu não tinha mais ninguém do meu lado também.
0: Uhum.
2: E aquilo ali, pra mim, eu ter perdido tudo pra mim mesmo,
0: sim,
2: porque assim, a gente, muitas vezes a gente fala, perdemos tudo. Não, a gente perde pra gente mesmo,
0: sim,
2: entende? A gente toma a decisão de usar, a gente usa, então a droga, ela é só a consequência, entende? Sim. Então, nós perdemos para nós mesmos. Uhum. Então, quando eu perdi tudo mesmo, quando eu vi que eu estava no fundo do poço e, cara, ali Sim. foi onde eu decidi, falei, não, eu tenho que achar um jeito de mudar a minha vida. Sim. E lembrando, né, que é algo que nós temos que lutar Sim. todos os dias. É, a gente fala assim que nós precisamos lutar todos os dias, precisamos estar de cabeça erguida, Sim. precisamos levantar da cama com os pés no chão e ciente do problema que nós temos. Uhum. Cientes que é um problema que nós precisamos ser forte todos os dias. Por que que eu falo isso? Porque na comunidade nós aprendemos a doutrina da oração.
0: Uhum.
2: Isso é o que mantém um adicto de pé. Uhum. Se nós não nos apegarmos e não entendermos que nós precisamos de Deus para todas e sobre todas as coisas,
0: Sim.
2: a sobriedade, ela não acontece.
0: Que maravilha, né? Como a comunidade contribuiu para a sua recuperação, meu irmão? A transformação da sua vida?
2: Cara, a comunidade para mim foi a coisa mais maravilhosa, assim, que eu posso dizer que me aconteceu, porque através da comunidade, hoje eu posso Sim. desfrutar de um sonho que eu sempre tive, que era Uhum. ter uma família,
0: Sim.
2: que era me casar, que era, sabe, construir algo na minha vida, porque eu perdi tudo isso, e através da comunidade, Uhum. Deus, através do seu Valdemar,
0: Sim.
2: Que é um cara muito abençoado, sabe, que caminha há um tempo em sobriedade já também, e que hoje ele é o cara que me aconselha, o cara que me ajuda em todos os sentidos da minha vida. Então, através dele, Deus, através da vida dele, fez grandes coisas na minha vida.
0: Uhum.
2: E tem feito a comunidade. A doutrina da comunidade na minha vida foi o que mudou. Mudou totalmente o meu ponto de vista em relação a tudo. Mudou a minha caminhada aqui fora, sabe?
0: Uhum.
2: Porque assim, aqui fora nós passamos por grandes problemas, e todo mundo passa, né? Todo
0: Sim.
2: mundo tem as suas dificuldades, todo mundo tem. Só que com a doutrina da comunidade tudo é mais fácil,
0: Uhum.
2: entende? Com a disciplina que a comunidade passa para você, que você tem que seguir aquilo,
0: Sim.
2: e realmente é uma realidade, você precisa daquilo, tudo fica mais fácil, entende? Os problemas vêm, as batalhas vêm, mas você já sabe que não é você lutando contra aquilo,
0: Sim.
2: entende? Quando você traz aquela doutrina para a tua vida, automaticamente as batalhas elas começam a se desfazer sozinhas,
0: Uhum.
2: entende?
0: Sim.
2: Você passa pela luta, você passa pela batalha, mas já não é mais aquela mesma agonia, aquela mesma coisa, sabe?
0: Sim.
2: Porque você estabeleceu algo para a tua vida que mantém você sóbrio, que mantém você de pé perante as dificuldades.
0: Que maravilha, né? Você comentava com a gente, inclusive, que agora vai casar lá na comunidade também.
2: É,
0: vai ter o primeiro casamento na comunidade, vai ser o seu lá, hein?
2: Deus que deu a graça. André. Deus deu a graça de eu poder estar realizando um sonho.
0: Sim.
2: Que é me casar.
0: Que legal, rapaz.
2: É algo que eu sempre comentava com o meu padrinho. Eu falo para muitos que o Valdemar é o meu padrinho na fé, né? Ele é o cara que me guia, assim, perante as minhas dificuldades, sabe? E eu comentava com ele que eu sempre tive um sonho que era me casar. Eu queria ter uma família de novo,
0: Sim,
2: sabe,
0: uh-huh,
2: cara? Porque, uh-huh. cara, E Deus foi tão maravilhoso comigo que mesmo sem eu merecer, mesmo sem, sabe? Ele,
0: Sim.
2: ele me abençoou de eu estar agora me casando lá na
0: Sim.
2: comunidade. É o primeiro casamento, eu acho, lá da comunidade Sob o Olhar de Maria, que nós vamos fazer lá.
0: Uhum, que legal.
2: E, cara, tá sendo em setembro já, tá chegando, eu já tô.
0: Que legal, rapaz. E quem é a garota dos seus sonhos?
2: Karine Emanuele da Silva. Ela é a pessoa que Deus colocou na minha vida pra, cara, pra mudar uhum, muita coisa.
0: Que legal.
2: Muita coisa.
0: Que legal. Você conheceu ela onde?
2: Na comunidade.
0: Lá mesmo também?
2: Pra você ver como são as coisas. Ela ia num grupo de oração na comunidade.
0: Aham, sim. Mas ela também é ex pra... como é que é?
2: Não.
0: Ela não.
2: Não, ela não.
0: Ela é
2: assim, ela ia nos grupos
0: Aham.
2: da comunidade. Você vê como Deus, ele é louco, né? Eu queria ter um sonho de me casar.
0: Aham.
2: Deus levou uma pessoa na comunidade onde eu estava em tratamento pra mim conhecê-la.
0: Aham.
2: E hoje pra mim poder desfrutar desse noivado. E agora...
0: Sim.
2: É, em setembro eu estar me casando com ela. É coisa louca, né,
0: cara? E legal ela também, né? Abrir essa, esse parênteses, assim, pra pensar, não, eu vou me envolver.

0: Eu, em forma de ajudar também e servir por tudo que a comunidade fez por mim, por tudo que a comunidade tem feito na minha vida, porque não sabe, eu saí de lá e eu ainda continuo sendo auxiliado pela comunidade. A comunidade é algo que perdurou e vai perdurar na minha vida para sempre.
1: Sim.
0: Então, assim, depois que nós saímos de lá, lá dentro já nós começamos o trabalho do retiro. E aqui fora nós só demos continuidade, né? Então, assim, nós temos o retiro, nós já fizemos 3, 2 na cidade de Palmas. Sim. E um aqui em Francisco Beltrão. E o próximo agora, dia 19 desse mês,
1: sim,
0: vai ser aqui em Francisco Beltrão de novo. É um retiro de cura e libertação. Aham. Ele começa às 7:30 da manhã com a acolhida. E ele termina às 4 horas da tarde com a Santa Missa.
1: Aham.
0: Então, assim, nós temos a exposição do Santíssimo, nós temos as pregações, nós, sim, temos o nosso Ministério de Louvor, que foi fundado na comunidade, é o Ministério de Louvor da comunidade, sim. É algo, pra você ver como Deus
1: só para loucos.
0: Sim, é nós legal. Temos,
1: aham,
0: Deus nos deu a graça de nós termos um Ministério da comunidade.
1: Que legal,
0: né,
1: rapaz. Que
0: então,
1: legal.
0: Assim, daí temos esse retiro Resplandeça,
1: sim,
0: que é algo que Deus colocou em nossos corações para que a gente pudesse fazer, né?
1: Uhum.
0: Então, esse retiro, ele é algo que nós começamos... Cara, começamos um trabalho assim... Do nada, sabe?
1: Sim, uhum.
0: Deus colocou no nosso coração e vamos fazer uns retiros e meti uma cara e estamos fazendo, uhum, irmão. Entende? E assim... Nós conseguimos arrastar uma grande, grande quantia de pessoas,
1: sim,
0: em questão dos jovens também que nos acompanham, sabe?
1: Uhum.
0: Os jovens são umas pessoas assim que estão com a gente nos nossos acampamentos,
1: sim,
0: estão com a gente nos nossos luais que a gente faz.
1: Uhum.
0: Nós temos também o nosso acampamento a cada 2 vezes no ano.
1: Sim.
0: Nós temos o acampamento que é feito na comunidade, que é algo que eu não posso falar sobre, que quem quiser saber como é, terá que ir
1: participar
0: uhum. do nosso acampamento, mas eu posso falar para vocês que é algo tremendo, sabe? O agir de Deus naquele lugar é algo inexplicável.
1: Que legal.
0: E o nosso retiro, ele, através das nossas vidas, com Deus à frente e fazendo as coisas... Ele é algo que nós trazemos de fruto da comunidade. É um fruto que nós temos. O retiro é um fruto que nós temos de lá de dentro.
1: Sim.
0: Porque nós queremos passar para as pessoas um pouco do que nós vivemos lá. Entende?
1: Sim, sim.
0: Porque muitas vezes as pessoas olham para um dependente químico e falam, ah, esse daí está indo lá, é só para se recuperar da droga. Mas não. Há coisas que acontecem na comunidade, e esse retiro é a prova disso. É que nós queremos trazer para as pessoas um pouco do que a gente vive lá dentro.
1: Sim.
0: Como é intensa a oração, como é intensa a busca lá dentro. As pessoas precisam olhar para a comunidade de outra forma. E é através desses retiros que a gente faz, acampamentos e luais, que nós tentamos trazer para as pessoas a realidade do que a comunidade vive.
1: Sim.
0: Então, legal. Isso é algo que... Esse retiro, ele foi um fruto de lá de dentro da comunidade.
1: Sim.
0: Entende? E que nós estamos... Então, o retiro vai acontecer dia 19 de julho.
1: 19 de julho.
0: Exatamente.
1: Quem pode participar? É voltado apenas para dependentes ou também para familiares e comunidade?
0: Todo mundo. É? Quem quiser participar é voltado para a comunidade.
1: Uhum.
0: Então, assim, não tem idade, não tem... Nós temos o nosso Ministério de Criança, para quem tem criança. E eu muitas vezes penso assim, eu não posso ir por conta dos meus filhos, tem que deixar com outras pessoas. Não, nós temos as pessoas responsáveis lá, que cuidam da parte desse Ministério das Crianças. Então, assim, nós somos um grupo de voluntários, entende?
1: Sim.
0: Que servimos no retiro da comunidade. Então, assim, nós temos o pessoal que cuida das crianças, nós temos os pessoais que cuidam da parte da copa, nós temos os responsáveis pela alimentação, nós temos os responsáveis pelas pregações, nós temos os responsáveis pelas mulheres, que são as mulheres que servem, temos os responsáveis pelos meninos, que são os meninos e rapazes que estão servindo conosco hoje nesse retiro. Hoje nós somos em 10.
1: Aham.
0: 10, em volta de 10 pessoas ali que servem no retiro,
1: que
0: estão lá para auxiliar o jovem, as mulheres, os idosos, entende?

0: porque assim, o retiro da comunidade ele é aberto ao público. Quem quiser é a sociedade, quem quiser ir, faz a inscrição. Claro que tem um valor de taxa. Sim. E muitas vezes a gente pensa assim, tem que pagar. Mas se a gente for parar para pensar, isso é uma contribuição que nós temos que fazer. Sim. Você entende? Porque, cara, a gente tenta trazer o melhor para todas as pessoas que estão. A gente se esforça durante um mês para fazer um trabalho para que as pessoas possam ir lá e ser transformadas verdadeiramente. Para que as pessoas possam chegar lá e sair diferente do que entraram, entende? Uhum. Então, assim, eu acho, no meu ponto de vista, que nós temos mais que como obrigação, sim, de contribuir, entende? Uhum. Isso é algo que... Não só, mas nós temos que entender que a nossa comunidade, a Sob o Olhar de Maria, ela é uma comunidade que ela não cobra nada de nenhum acolhido por estar lá dentro. Entende? Uhum. O acolhido vai, mas não é cobrado. Então, assim, nós necessitamos de doação para que a gente possa engrenar a nossa comunidade, para que nós contamos com a providência da Mãe da Divina Providência, porque ela provê todas as nossas necessidades. Sim. Entende? Mas nós, como sociedade, nós temos o dever de ajudar. Porque num mundo tão perdido hoje, num mundo tão, sabe, que o maligno ele tem feito o que quer, trabalhado da forma que quer, e as pessoas têm dado brecha para que isso aconteça. Então, nós temos que pensar que a comunidade ela é algo que veio para suprir o que falta no mundo. Sim. Que é a presença de Deus na vida das pessoas, entende? Então, assim, é um trabalho que nós temos que apoiar, que nós temos que ajudar. Então, o nosso retiro ele tem uma taxa que é de R$50 a inscrição. Uhum. Só que com essa inscrição você tem café da manhã, você tem o almoço, que é ali na parte do meio-dia. Entende? Sim. E você participa das pregações, você vai para ouvir a palavra de Deus e ainda vai se alimentar. Sim. E não vai te faltar nada. Então, assim, esse é um valor favorável que a gente tem de R$50 para essa taxa de inscrição.
1: Que maravilha, cara. Eu acho que é muito importante, realmente, como você disse, né? A colaboração das pessoas também em si é muito importante. Agora, a comunidade precisa de voluntários ou apoio da população? Como as pessoas podem ajudar? Como é que tá? Só nessa parte de contribuição
0: não,
1: mesmo?
0: Não, assim, nós precisamos... Ali na comunidade, como eu falei, nós vivemos da providência.
1: Uhum.
0: Roupas, produtos de limpeza, quem Sim. quiser doar, alimento, uhum. entende?
1: Sim.
0: Nós não queremos dinheiro, irmão, claro. Sim. Sim, a pessoa, se Deus tocar no coração da pessoa, não, vou doar uma quantia de dinheiro para a comunidade, amém, Deus seja okay. louvado, obrigado uhum. pela sua doação. Mas nós não exigimos dinheiro, entende? Nós temos, eu acho que nós devemos estar numa faixa aí de uns 40 acolhidos lá na comunidade agora.
1: Uhum.
0: Mas, assim, agora você pensa comigo, para 40 pessoas é alimentação, é higiene. Muitas vezes tem pessoas que chegam lá, como foi o meu caso também, de Sim. chegar lá sem uma muda de roupa e a comunidade me ajudar com roupas, entende? Então, Sim. assim, tudo que as pessoas quiserem doar para a comunidade é bem-vindo, irmão.
1: Sim,
0: entende? É providência de Deus, é alimento, Aham. roupa, entende? Isso, material de higiene. Nossa, isso aí, cara, é algo que a nossa comunidade... precisa pra gente tá mantendo os meninos ali, entende? Como eu falei, como não é cobrado nada de ninguém por estar lá, Sim. é uma comunidade que vive disso, da oração, da providência. Então, assim, a sociedade tem que olhar com outros olhos e ajudar, porque é algo que pode trazer transformação na vida das pessoas, Sim. entende?
1: Aham. Tanto que a gente, fechou esse pacote, digamos, de trazer... uma vez por mês, vocês da comunidade, para falar um pouquinho mais sobre isso. É uma forma da gente, como rádio, também contribuir para o trabalho de vocês. E eu fico feliz em ter essa oportunidade de receber você aqui também, né? Um ex-dependente. Eu falei para o Poi, inclusive, a gente chama de Poi, tá? O apelido do Poi aqui fora. Todo mundo conhece por Poi. Falou o nome dele, ninguém sabe, né? Mas aí eu falei pro Poi, cara, é muito importante a divulgação disso, porque vocês merecem isso. E quando vem alguém, um ex, por exemplo, dependente como você disse que é dependente, isso vai, é um fator que sempre vai ser, mas é, mais um dia sóbrio é muito importante para cada pensamento, né?
0: Isso.
1: Agora,
0: mesmo.
1: Isso é muito bom poder ouvir vocês, vir trazer esse testemunho e falar que realmente está dando certo lá na casa de vocês, lá na casa de vocês e na casa de muitas outras famílias, inclusive, né? Agora é o seguinte... O que você espera de cada participante? O que ele pode levar para casa após o retiro?
0: Após o nosso retiro, que nós viemos com o intuito do retiro de uma só coisa, trazer Deus para o coração das pessoas que precisam abrir o coração. Sim. E isso é algo que eu falo por mim, que eu toda a vida precisei e ainda preciso, entende? Isso é algo, como eu falei, diário. Nós precisamos de Deus todos os dias. Então, o nosso intuito de retiro, que nós queremos que as pessoas levem para casa, é um pouco de uma visão diferente do que a nossa comunidade tem a proporcionar para as pessoas que estão aqui fora, entende? Através de Deus. Deus, através da nossa comunidade, ela vai mostrar para todas as pessoas que estão ali naquele retiro que a comunidade é sim um fruto de bênção na vida de todas as pessoas que estão ali. Entende? As pessoas precisam ser transformadas verdadeiramente, entende? Eu não vejo como algo assim que as pessoas vão lá para sair da mesma forma. Entende? Sim. O intuito do nosso retiro é que as pessoas saiam transformadas, com o coração cheio do Espírito Santo de Deus, que é o nosso intuito, para que elas possam enxergar a vida de uma forma diferente. E através das nossas vidas, do que nós passamos com os nossos testemunhos de vidas, elas possam perceber que elas não precisam passar pelo que a gente passou, para que elas possam ir até Deus.
1: Sim.
0: Deus está ali a todos os momentos. Eu não preciso, sabe, eu não preciso passar por uma vida de drogadição assim como o André passou, para que eu possa procurar a Deus. Entende? É isso que nós queremos mostrar para as pessoas. As pessoas têm que ter noção que o sofrimento, ele não precisa ser mútuo todas as vezes para que nós possamos chegar até Cristo. Entende? Cristo é a cura para o sofrimento e sem Cristo nós vamos sofrer todos os dias.
1: Sim.
0: Então o nosso retiro, ele serve para isso. É para mostrar que através da nossa vida o que Deus tem feito, entende? A obra de Deus, o que Deus tem levantado, as pessoas que Deus tem levantado, o que Deus tem feito através da vida dos meninos que estão lá dentro.
1: Que maravilha, cara. Eu queria que você ficasse mais tempo com a gente aqui. Esse assunto aqui não cala, não para, né? Muita conversa boa. Falar um pouquinho mais sobre vida, né? Sobre... Porque realmente, né? Quem vai a esse abismo e retorna como você voltou, como a gente pode dizer que é uma volta constante todos os dias para Deus, né? Para a vida.
0: Exatamente.
1: E isso é muito importante, vir abrir a boca e falar, eu estou bem, graças a Deus, como você disse, né? Agora vai poder casar na comunidade, local que você chegou, chegou tudo arrebentado, né?
0: Mas cheguei tudo estrupiado lá, o
1: imundo,
0: negócio
1: né?
0: Tava feio.
1: E poder saber que... Por isso que eu falo, gente, aquele negócio, quando independente, se você é evangélico, se você é católico, se você está buscando a Deus num propósito, isso é muito importante, né? O nosso Deus é muito, muito, muito lindo, né? De se ver e se sentir. Parabéns a todos vocês, a você, viu, André, pela vitória também de poder vir aqui hoje e falar realmente o que se passou na sua vida. Para finalizar, deixa um convite especial então para os nossos ouvintes que participam desse momento de fé, acolhimento e esperança.
0: Sim, então eu vou deixar o convite para vocês aí, os ouvintes da Rádio Anauim, que é que vocês possam estar com o coração aberto, de poder estar indo conhecer um pouco mais do que a nossa comunidade e o trabalho que a nossa comunidade tem feito, tá? Então, eu deixo o convite e vou passar o meu número.
1: Isso, contato para as pessoas terem
0: informações. Contato para o retiro, porque o retiro ele é feito por inscrições, né?
1: Sim.
0: Então, para quem quiser ir acompanhar o nosso retiro e ver um pouco do nosso trabalho e o que Deus é capaz de fazer, então é só me chamar no número 46 9 99-09-64-18. Vou repetir. 46-999-09-64-18. E para quem tem um problema com... ou um problema com adicção, com bebida alcoólica, ou quem tem um familiar que tem esse problema, que conhece, enfim, pode chamar o nosso diretor, que é o Valdemar Mazon.
1: Sim.
0: É o número 45-991-330707.
1: Maravilha. Muito obrigado mais uma vez pela sua participação. Mande um abraço aí para sua futura esposa e mande um abraço também para o nosso querido Poio, a toda a direção, a equipe que faz acontecer essa comunidade terapêutica que tem feito a vida de muitas pessoas novamente voltar a ser boa, né? Obrigado. Obrigado.
0: Eu que agradeço. Muito parabéns, obrigado pela oportunidade.
1: Parabéns a você. Muito orgulhoso pela sua participação também, tá? Agora limpo de novo, novamente.
0: Graças a Deus.
1: Rapaz, não é fácil, viu? Até ontem eu pensava... a semana passada, ontem nasceu a minha neta, viu, André? Nasceu a minha netinha ontem. Eu tô até muito feliz com isso. Agora eu tava pensando, até comentava com a minha filha, eu levava ela na última consulta lá no posto de saúde. E a gente viu dois jovens, 17, 18 anos, acho, um casalzinho. Eles estavam na fissura, eles acham que eu ia começar a fumar aquela pedra. E eles estavam prontos, estavam numa esquina lá em cima e já iam começar a fumar. Tava se arrumando e vendo quem que ia fumar mais, aquela disputa, mas aquela ansiedade, aquela mão tremendo, aquela loucura, aquela tristeza. E eu pensei comigo, até falei pra minha filha, pensar que um dia... essas duas pessoas aí tinham o bumbum sujo de cocô e tinha alguém limpando a bundinha com amor, com carinho. E agora estão aí, né? Desse jeito, nessa situação, nesse estado, né?
0: Sim.
1: É triste, né, cara?
0: É triste, complicado.
1: A pessoa vira um escravo, um...
0: É escravo do demônio, irmão. Não tem outra palavra, né, pra ser dito. Porque, assim, tudo que é... Tudo que é bom vem de Deus, e isso é bíblico. Aham. E tudo que é ruim vem do demônio. Então, assim, quando nós entramos e damos brecha para que o demônio trabalhe na nossa vida, irmão, o estrago é feio.
1: Complicado. Mano, bom retiro para vocês.
0: Amém, muito obrigado.
1: Ótimo trabalho para vocês e parabéns a toda a equipe do Chubalhar de Maria. Valeu! Obrigado, André. Volte sempre, viu? Quando quiser, à disposição, tamo aí, meu irmão, pra gente conversar.
0: Amém, muito obrigado pela oportunidade.
1: Valeu, meu irmão, parabéns. Agora, exatamente 15 para as 10, agora é hora de sequência do ouvinte por aqui, com o apoio da Baixo Motos. Tem umas três músicas aqui bem legal, três lançamentos pra você curtir na programação, na indicação aqui do Fabi. Alô, Fabi, bom dia, meu irmão, como é que você tá, tudo bem?
2: Sequência do ouvinte, mande sua mensagem pro WhatsApp da Anawin e peça três super indicações que você quer ouvir, uma atrás da outra. Isso mesmo, você faz a programação na manhã da 106, sequência do ouvinte, são três canções, uma atrás da outra, você ouvinte pode pedir, oferecimento.
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1: 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A indicação do Fábio por aqui com Gustavo Lima, Bala Alojada, essa é a música nova do Gustavo Lima. Tem também a nova do Diego e Vitor Hugo com Moça para Casar e também a Geninho e Mariana Fagundes com Peão Toro Tatuado. É a indicação do ouvinte por aqui, para cima.

0: pra São Paulo.
1: Essa sequência do ouvinte.
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0: Mariana Fagundes!
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9: E aí, tudo bem? Bom dia pra você. Agora, 2 pras 10. Já? Já parou lá mais uma música aqui?

0: som da Raquel Teixeira por aqui no seu rádio, também rolou por aí. Luan Santana com Luísa Sonza, Léo Magalhães, Lauana Prado, boa sorte pra vocês. Já já a gente volta com mais sucessos na sua manhã. 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Tudo bem por aí? Tudo certinho? Segura aí. 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
0: Dentro desse quadro também um minuto digital para você que gosta de computador. Segura aí. É bem importante você se ater a esses assuntos. Olha só que legal.
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3: Remova programas desnecessários. No Windows, vá em painel de controle, programas e recursos e desinstale o que não usa. No Mac, arraste o aplicativo para a lixeira.
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0: Isso, tá bom? Então ficou ligado aí, né? Como é que faz as coisas com o computadorzinho? 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Hoje é aniversário de... Deixa eu ver aqui, a cidade mais perto é... Viseu, no Pará. 131 anos hoje. Ai, ai, ai, brincadeira. Piratini. Rio Grande do Sul de aniversário hoje, completando 237 anos. Será que é velho ou não? Piratini, no Rio Grande do Sul. Aniversário hoje dessa cidade histórica, né? Muito legal. 10h14 agora, segundona chovendo, como preveu aí a previsão, que daqui a pouco a gente vai trazer pra você também. A previsão deu certo, viu? Ainda na semana passada, que a chuva voltaria somente na segunda, e realmente voltou só na segunda. Ontem quase que veio também, né? Mas não chegou a vir. Mas então, se cumpriu aí a profecia da previsão do tempo para hoje, a chuva novamente, trazendo consigo aquele friozinho, o clima de sul brasileiro, né? É, galera fazendo uma merchan especial aí também lá no sul do Brasil, né? No Rio Grande do Sul, em Canela, e o pessoal tá mandando ver aí, né? Na Serra Gaúcha aí, coisa marina nesse frio, né? Bom, voltando para tecnologia, já já Cláudio Mello com Unidade Móvel, aqui a informação, Threads muda foco. Aposta em comunidades e alcança desempenho semelhante ao X. Chery passa a oferecer garantia vitalícia para baterias após nova regra da China. Super Tufão Bavi ameaça ilhas do Pacífico com ventos de até 260 km por hora. Sonda japonesa realiza voo rasante por asteroide em teste de defesa planetária. Missão Juno da NASA celebra 10 anos em órbita ao redor de Júpiter, com apoio da Gnu Informática, mundo e tecnologia pra você.
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0: Olá, meu caro, minha cara ouvinte, estamos juntos mais uma vez. É o momento Despertai para o Amor. Eu sou o Padre Ezequiel e desejo a você muita paz e muita luz. Nós estamos falando de alguns temas relativamente difíceis. A pergunta de hoje é muito interessante e a humanidade inteira se faz. Deus poderia ter criado um mundo sem o mal? Aqui não se trata de perguntar por que Deus criou o mundo com o mal, mas se trata de perguntar o seguinte: sabendo Deus que o mundo, por ser finito, implicaria necessariamente o mal, o criou apesar de tudo, por quê? Ou seja, Deus sabia que o mundo comportaria o mal, mesmo assim decide criá-lo. Provavelmente porque Deus compreende que o mundo vale a pena apesar do mal. Mas como entender isso? Nós percebemos que o mundo traz muitas contrariedades. Nós temos violências, nós temos catástrofes naturais, nós temos guerras, nós temos doenças que dizem, bom, o mundo tem o mal presente. Mesmo vendo isso, nós perguntamos, o mundo tem sentido, sim ou não? Nós nos inclinamos a pensar que no mundo, embora exista o mal, brilha mais forte a luz. Embora exista o não sentido, existe a possibilidade do sentido. Embora tenha pessoas angustiadas, que vivem mal e que vivem sem sentido, nós podemos dizer assim, tem muitas pessoas que vivem bem e têm sentido para suas vidas, encontram o sentido. Embora a gente perceba que há o mal e a sua presença tem força, existe uma presença mais abrangente, mais poderosa, mais forte no mundo, que sustenta o mundo. Por isso, nós poderíamos dizer assim, se Deus cria, ele não poderia criar a si mesmo, isso é filosofia. Se Deus cria algo, ele não pode criar a si mesmo. Ele tem de criar um mundo finito. Mas se o mundo é finito, ele sempre comporta o mal, porque tudo aquilo que é finito sofre o mal. Nesse sentido, nós percebemos que Deus cria um mundo finito e sabe que ali vai existir a presença do mal. Deus, mesmo assim, decide criar. Ele, de certa forma, entre aspas, não pode evitar a presença do mal, porque se o mundo é finito, existe o mal. Pois bem, se ele se decide, só pode fazê-lo por amor à criatura. E só o bem pode querer para ela. Se ele decide criar, é porque nos ama, nos amou. Um pai e uma mãe que decidem ter um filho sabem que o filho não vai estar num paraíso. Vai estar num mundo complicado e com problemas, mas mesmo assim decidem criar. Deus decidiu criar porque nos ama, porque tem amor à criatura. Isso significa que vale a pena viver. O mundo vale a pena apesar do mal. Embora o mal tenha força no mundo, mas ele não tem a palavra definitiva, porque Deus é a força mais abrangente que envolve tudo. Pensemos nisso. Você pode acessar o nosso site padrezequiel.com.br e encontrar ali mais mensagens, reflexões, vídeos. Um forte abraço para você. Deus te abençoe. Em nome do Pai, do Filho e do Espírito Santo. Amém.
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4: bem, junto com a gente por aqui mais uma vez, o Boletim da Copa, para você que gosta da Copa do Mundo, você que ficou entristecido ontem com a perca do Brasil, a perdida. Não é fácil torcer para um time desse, né? Meu Deus do céu, o povo sofre, né? Boletim da Copa para você no seu rádio, bom dia, obrigado pela sua audiência, já tem mais músicas no seu rádio, fica ligado, bom dia.
5: O técnico Roberto Martínez demonstrou confiança antes do duelo entre Portugal e Espanha pelas oitavas de final da Copa do Mundo. Segundo o treinador, a seleção portuguesa evoluiu desde o início da competição e chega mais preparada para o Clássico Ibérico após superar as dificuldades enfrentadas na fase de grupos e a classificação sobre a Croácia. Martínez destacou que a equipe ganhou consistência, entrosamento e confiança ao longo do torneio, ressaltando que o grupo soube aprender com os erros cometidos nas primeiras partidas. Para o treinador, o crescimento coletivo será fundamental para enfrentar uma das seleções mais fortes da competição em um confronto que promete muito equilíbrio. O comandante português também elogiou a qualidade da Espanha, mas afirmou que Portugal conhece bem o estilo do rival e acredita estar pronto para disputar uma vaga nas quartas de final. Martínez classificou o duelo como um grande clássico europeu dentro da Copa do Mundo e disse confiar que sua equipe está vivendo seu melhor momento desde o início da competição. Boa!

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1: Carla Correia, ela é conselheira do Conselho Tutelar de Preços Beltrão. O planejamento do trabalho de vocês, inclusive, é um trabalho bastante amplo, né? E até falar um pouquinho também do trabalho educativo do Conselho Tutelar Beltronense. Bom dia.
2: Bom dia. Bom dia, ouvintes. É sempre um prazer para a gente estar aqui e também poder conversar com vocês e responder, quem sabe, algumas dúvidas, né, em relação ao Conselho Tutelar. É, precisamente, a gente não se expõe muito, né, enquanto conselho. Até muitas pessoas sempre vêm perguntar, mas o que realmente o Conselho Tutelar faz? Né? E até algumas vezes a gente escuta muitas críticas em relação ao Conselho Tutelar, que a gente, né, não faz nada no sentido, porque não se visualiza muito o trabalho. Por quê? Porque a gente precisa manter muitos casos em sigilo, né, porque são crianças e adolescentes, são famílias em situações de vulnerabilidade. Mas o Conselho Tutelar, ele atua de uma forma ininterrupta, porque a gente trabalha 24 horas por dia. Então, a gente faz o nosso período aqui na sede, né, como nós estamos agora. Mas também, após isso, a gente tem o plantão. Então, a gente está sempre com o celular, está sempre disponível para que possam ligar, para que possam buscar orientações em relação a tudo que diz em relação à criança e adolescente. Então, o nosso trabalho realmente ele não para. E a gente está sempre fazendo atendimento, seja em escolas, seja com as unidades de saúde, seja com a delegacia, enfim, todos os órgãos, né, da rede de proteção estão sempre nos procurando, sempre diariamente, como você pode observar aqui, né, na nossa mesa, que a gente recebe diariamente denúncias, que sejam por e-mail, que sejam por telefone.

0: para que o seu filho queira ir para a escola. É. E a gente sabe que o governo tem se redobrado e lançado campanhas e para que as crianças e principalmente os adolescentes, que é os maiores infrequentes, né, para que eles realmente tenham esse desejo, essa vontade, para que eles consigam ter uma expectativa de ir para a escola. Mas é um desafio realmente muito grande, é algo que a gente precisa trabalhar muito também dentro das famílias, né? Tanto com os responsáveis, para poder ajudar e auxiliar nessa questão.
1: Tá certo, eu vi a Carla Correia, ela é conselheira do Conselho Tutelar aqui de Prestes Beltrão. Informações da Unidade Móvel para a próxima semana, um repórter, Cláudio Melo.
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9: E aí, tudo bem? 10h33 agora.

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1: Muito bem, saiu o edital para a Escola da Polícia Civil de todo o Paraná. Ficou muito legal e os parabéns de hoje é para o seu idealizador também, o nosso querido Dr. Scalco. 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
5: Esse é o Dr. Scalco, né? Nosso querido Dr. Scalco, né? Da Escola Superior de Polícia Civil do Paraná. Dada a largada, então, para quem vai ser os próximos delegados, próximos agentes da polícia, né? Papiloscopia. Como é que é o nome disso aqui, doutor? Papiloscopia. A previsão do tempo aqui, ó, pro sul do Brasil e depois para Beltrão.
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8: Previsão do tempo para segunda-feira, 6 de julho de 2026. Região Sul, Florianópolis, em Santa Catarina, amanhece com previsão de muitas nuvens, com pancadas de chuva e trovoadas isoladas. Os termômetros registram mínima de 14 e máxima de 18 graus. A umidade relativa do ar fica entre 95% e 65%. Piratini, no Rio Grande do Sul, sopra velhinhas, com céu com muitas nuvens e possibilidade de chuva isolada. Dia frio, com termômetros registrando mínima de 5 graus, a máxima 15 graus. A umidade relativa do ar oscila entre 100% e 40%. Você ouviu a previsão do tempo para esta segunda-feira, 6 de julho de 2026, com informações do IBGE Cidades e do Instituto Nacional de Meteorologia, INMET.
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5: Aqui, essa previsão aqui é pro Sul, tá? Então aqui para Beltrão, também tem aqui. Aham, a previsão para hoje, segundo informações do seu rádio. A previsão é hoje tem chuva. Segunda-feira, sol com muitas nuvens durante o dia, céu nublado, noite com muitas nuvens. Também a previsão para amanhã, terça-feira, sol e algumas nuvens ao longo do dia e à noite forma-se nevoeiro. O que é esse vermelho aqui? Valor menos ou igual a 10 graus. A previsão indica temperatura muito baixa para os dias na cidade de Beltrão, com valores abaixo de 10 graus, ok. Também, então, a previsão para amanhã mínima é de 5, viu, gente? E já vai esfriar mais na quarta-feira, mínima de 4. E na quinta volta a esquentar, de sol com nevoeiro amanhecer, muitas nuvens à noite. A previsão é para mínima de 7, máxima 21 graus, quinta-feira e sexta 12, 21 também a máxima, tá? Também sem chuva. Então hoje, somente chuva, depois dessa chuvinha que tá caindo sobre Beltrão, aquele esquema, vai esfriar a coisa. É, vai para 5 graus a mínima a partir dessa terça-feira. Mas já começa a esfriar hoje, você vai sentir sim as temperaturas mais amenas. Aí é claro também aqui em nossa cidade de Francisco Beltrão, Paraná, Sul, Brasil, Mundo. Obrigado, a gente já volta com mais sucessos no seu rádio. Já tem mais músicas para você curtir com a gente. Bom dia.

0: vamos apresentar dicas e truques para a sua cozinha. Depois de fazer café, use o pó que ficou no coador para desentupir a pia. Ou também, coloque no armário para espantar formigas. Daqui a pouquinho, tem muito mais. Fique com a gente.
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5: Olá, tudo bem? Agora 19 para as 11. 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
2: Oi, tudo bem? Agora 12 para as 11.
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2: É, a Hora do Gaúchão por aqui, pintando na sua manhã. E aí, como é que tá o mate? Já tá pronto? Como é que está aí? Tudo certinho? César Oliveira, pra você curtir aqui a música gauchesca de procedência. De noite ao tranco.

0: Peão do meu Bagé. Bagre Fagundes, que letra engraçada, rapaz do céu, tô rachando aqui, que legal. Bom dia pra você, vamos encerrando por aqui o nosso programão. É, ficou legal o programão de hoje. Coisa boa, né? Ouvir músicas gaúchas que falam de fundamento aí, né? Tchau, gente. Vamos pra casa que o IP Florido já tá pronto aqui. A música da saudade, a última de hoje com Christian Ralph. Vem por aí. Caminhar solidário hoje, responsabilidade também da nossa paróquia Matriz Cristo Rei aqui do bairro Cango com Adão Carvalho. Tchau, gente. Um abraço. A última de hoje.
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0: Christian Ralph com IP e o Prisioneiro. Olha aqui. Ah, não. IP Florido. Só isso. Então vai.

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4: 11 e 3.

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0: Bom dia, amigos radiovintes da Rádio Comunitária Nauí. Que bom que nós podemos nos encontrar em mais esta segunda-feira para junto nós fazermos o nosso momento de meditação, de reflexão, no momento Caminhar Solidário. Na quinta-feira da 14ª semana do Tempo Comum, eu te convido, meu irmão, minha irmã, para nós meditarmos um trecho do Salmo 144, onde assim o salmista se coloca na presença do Senhor. Assim ele rezava: misericórdia e piedade é o Senhor. Ele é bom, é paciente, é compaixão. O Senhor é muito bom para com todos. Sua ternura abraça toda criatura. Meu irmão, minha irmã, seja qual for a situação que você esteja começando esta semana, começando esse mês, a palavra do Senhor nos enche de conforto, nos enche de esperança e de certeza sobre tudo, porque Deus é bom, Deus é misericordioso, a sua ternura abraça toda criatura, seja qual for essa criatura, independente da condição social, econômica, financeira ou outras condições que ela possa estar vivendo nesse dia, ou condições que ela esteja experimentando, saúde, doença, desemprego ou outras situações, ele abraça a todas as criaturas. E eu quero te dizer com toda a convicção: sinta-se plenamente abraçado por esse Deus, que é esse Deus que te ama e te abraça. Meus irmãos, amigos radiovintes, como é o propósito da paróquia Cristo Rei para esse nosso momento Caminhar Solidário na segunda-feira, nós caminharmos dentro da igreja, conhecendo e nos atualizando sobre o andar das pastorais e dos movimentos. É com muita alegria que nós vamos ouvir em uma série de segunda-feiras a pastoral familiar. E nós começamos hoje ouvindo os coordenadores Edenilson e Viviane Poleto, que vão nos trazer uma síntese do que é a pastoral familiar. E daí, na sequência, em outras semanas, outras pessoas virão falando especificamente de cada ramo da pastoral que hoje será abordado. Então eu quero dizer, Edenilson e Viviane, sintam-se à vontade nas suas explanações e nas suas orientações para com todos os ouvintes da Rádio Comunitária Anauim. Sintam-se à vontade.
1: Bom dia a todos os ouvintes da Rádio Anauim. Estamos aqui hoje para falar um pouco sobre a pastoral familiar. O que é a pastoral familiar? A pastoral familiar, ela tem como missão evangelizar, acolher, acompanhar e fortalecer as famílias para que vivam sua vocação cristã à luz do Evangelho. A pastoral familiar, ela busca também promover a dignidade da família, defendendo a vida desde a sua concepção até seu fim natural e incentivando a vivência do amor, da fé e da comunhão.
2: Bom dia a todos os ouvintes da Rádio Anauim. A família, ela é reconhecida como a igreja doméstica, o primeiro espaço onde aprendemos a amar, a rezar, a conviver e a viver os valores cristãos. Por isso, a pastoral familiar desenvolve ações que ajudam os casais e as famílias a enfrentarem os desafios da vida moderna, oferecendo formação, espiritualidade, orientação e acompanhamento em todas as fases da vida familiar.
3: O setor pré-matrimonial, ele se divide em três fases, sendo elas a fase remota, a fase próxima e imediata. A preparação remota, ela tem início na infância e na adolescência. A preparação próxima, ela ocorre durante o período de namoro e de noivado. E a preparação imediata, ela acontece nos meses que antecedem a celebração do matrimônio.
2: O setor pré-matrimonial, ele é responsável pela preparação dos noivos para o sacramento do matrimônio, promovendo encontros de formação, de reflexão, de espiritualidade, ajudando os casais a compreenderem o significado do casamento cristão e a importância do diálogo, da fidelidade, da abertura à vida e da construção de uma família alicerçada na fé.
1: O setor pós-matrimonial, ele tem como objetivo de acompanhar os casais e as famílias após a celebração do matrimônio, desenvolvendo ações de formação contínua, retiros, encontros, grupos de reflexão e momentos de convivência, fortalecendo os vínculos familiares e também auxiliando na superação das dificuldades do dia a dia das famílias, também incentivando a participação das famílias na vida da comunidade.
2: Também temos o setor de casos especiais. Esse setor se dedica ao acolhimento e acompanhamento de pessoas e de famílias que vivem em situações particulares, tais como os viúvos, os divorciados, pessoas em nova união, mães e pais solteiros, famílias enlutadas, casais em crises, pessoas com dependência química, entre outras realidades da família. O objetivo do setor casos especiais é oferecer um atendimento fraterno, promovendo a integração dessas pessoas na vida da igreja e favorecendo a participação ativa na comunidade, para que elas se sintam acolhidas, valorizadas e amparadas na sua caminhada de fé.
1: Temos também o setor serviço à vida. Esse setor, ele é um dos pilares da pastoral familiar da Igreja Católica. Sua missão é promover, defender, cuidar e celebrar a vida humana em todas as suas etapas, desde a concepção até a sua morte natural, fundamentado no Evangelho e nos ensinamentos da Igreja. Esse setor também, ele atua para conscientizar as famílias sobre o valor sagrado da vida, incentivando uma cultura de acolhimento, respeito, solidariedade e responsabilidade.
2: O setor da vida, ele reconhece que toda a vida é um dom de Deus e por isso deve ser acolhida, protegida, promovida e valorizada em todas as suas etapas.
1: A sua missão vai além da defesa da vida nascente, estendendo-se ao cuidado e à promoção da dignidade de crianças, adolescentes, jovens, adultos, idosos, pessoas com deficiências, enfermos e todos aqueles que necessitem de um acolhimento, um apoio, solidariedade. Assim, busca testemunhar o amor de Cristo por meio do serviço, da promoção da cultura da vida e do compromisso com a dignidade de cada pessoa.
2: A missão da pastoral familiar é mais do que promover encontros e eventos. ela busca caminhar lado a lado das famílias, anunciando o Evangelho, fortalecendo vínculos familiares e incentivando a vivência do compromisso cristão. Sua missão é ajudar cada família a tornar-se uma verdadeira igreja doméstica, onde floresçam o amor, o diálogo, o respeito e a solidariedade, contribuindo para a construção de uma sociedade mais justa, mais humana e mais fraterna.
1: Nesse espírito, a pastoral familiar convida todas as famílias a viverem sua vocação como discípulas, missionárias de Jesus Cristo, fazendo de seus lares espaços de acolhida, de oração, comunhão e testemunho do amor de Deus. Por meio de seus diversos setores, ela acompanha e serve as famílias em todas as suas fases da vida, oferecendo acolhimento, formação e apoio, sempre inspirada na misericórdia, do cuidado e na esperança que brota do Evangelho. Agradecemos à Rádio Anauim pela oportunidade de estarmos aqui hoje, falando um pouco sobre a pastoral familiar. E deixamos também o convite a quem tem interesse em conhecer e participar da pastoral familiar da paróquia Cristo Rei da Cango, venham participar conosco nesta missão.
2: A nossa missão é acolher, é evangelizar e caminhar com as famílias em todas as etapas da vida. Desejamos que Deus abençoe, por intercessão da Sagrada Família de Nazaré, todas as famílias, o seu lar, com uma paz, união e esperança.
4: Olá, irmãos e irmãs! Eu sou o Diácono Robertson e nos encontramos para o último episódio da série Dízimo, Caminho de Fé e Comunhão. Sejam bem-vindos! Chegamos ao final da nossa série sobre o dízimo. Ao longo desses encontros, refletimos sobre o significado, a importância e as dimensões do dízimo. Agora fica um convite muito especial. Seja um dizimista consciente. Não por obrigação, mas por amor. Não por costume, mas por fé. Ser dizimista é assumir um compromisso com Deus, com a Igreja e com os irmãos, especialmente os mais necessitados. É viver a fé de forma concreta. O dízimo é um caminho de santidade no dia a dia. Se você ainda não iniciou, talvez este seja o momento. Se já vive, é hora de aprofundar. Dê hoje um passo concreto na vivência do dízimo. Participe da vida de sua comunidade. Que Deus abençoe você e sua família e que possamos crescer sempre mais na fé, na partilha e no amor. Um forte abraço e até qualquer dia.

0: dados, os procedimentos de monitoramento e análise da qualidade da água. Além do suporte à população, a situação também reacendeu a preocupação de motoristas e moradores em relação às condições da PR-180. Importante ligação entre Francisco Beltrão e dois vizinhos. A rodovia passa por obras de revitalização que, segundo usuários, avançam de forma lenta e apresentam deficiência na sinalização em diversos trechos, tornando a circulação mais difícil e exigindo atenção redobrada dos condutores. Embora as causas do acidente ainda sejam objeto de apuração pelos órgãos competentes, moradores e usuários da rodovia reforçam a necessidade de maior agilidade na execução das obras, além da implantação de sinalização adequada para proporcionar mais segurança a quem trafega diariamente pelo trecho. As equipes especializadas seguem acompanhando a situação ambiental e realizando as medidas necessárias para garantir a segurança da comunidade e a normalização das condições da rodovia. Enquanto isso, a Prefeitura de Enéas Marques mantém o acompanhamento da população de Vista Alegre e reafirma seu compromisso em oferecer toda a assistência necessária até que a situação esteja completamente resolvida. De Enéas Marques, Rádio Cidade FM 104.9, repórter Valdir Vargas.
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2: Amigos paranaenses, vocês ouviram o nosso segundo giro de notícias regionais pelas rádios parceiras da Farcom. Fique ligado, porque daqui a pouco teremos uma nova rodada.
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2: Para você que nos ouve em cada canto deste maravilhoso estado do Paraná, através da rádio comunitária e da sua cidade, é sempre um prazer estar aqui contigo. E agora vamos trazer informação e conhecimento com o nosso quadro temático de hoje. Magno, conte pra gente quem estará conosco e qual o tema do quadro do dia.
3: Darlan, o nosso quadro temático de hoje é com o TRE Paraná, que irá abordar o tema Cartilha Pode e Não Pode. Vamos conferir.
4: Justiça Eleitoral explica.
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3: Vocês ouviram o nosso quadro Justiça Eleitoral Explica com o TRE Paraná, que hoje tratou do tema Cartilha Pode e Não Pode.
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2: Já estamos de volta e para você que está nos ouvindo aí pela rádio comunitária da sua cidade, e fazemos um convite especial. Participe conosco dos próximos programas Fala Paraná, com sugestões de notícias e informações. E como fazer isso? Muito fácil. Envie uma mensagem para o nosso WhatsApp, DDD 41 98437 1253. Vamos de informação? Vamos chamar então mais um giro de notícias pelo Paraná.
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1: No nosso programa de hoje já tivemos a participação de rádios de algumas regiões do nosso estado. E agora teremos mais notícias exclusivas para você, amigo ouvinte. Adriele, apresente aos nossos amigos qual repórter está pronto na linha para trazer mais um giro.
2: Darlan, vamos agora até a região noroeste do estado. Estamos na linha com o repórter José Cunha, da Rádio São Carlos FM de São Carlos do Ivaí. Olá, Cunha. O que você traz de notícias dessa região para os nossos ouvintes do programa Fala Paraná?
3: Olá, ouvintes do programa Fala Paraná. O município de Paraíso do Norte intensifica a poda de árvores no período considerado ideal para o manejo. A Prefeitura Municipal de Paraíso do Norte está intensificando o cronograma de poda da arborização urbana, aproveitando o período do ano considerado mais adequado para a realização desse tipo de manejo. De acordo com o prefeito Marimelo, a escolha desta época segue critérios técnicos, já que grande parte das espécies entra em uma fase de menor atividade vegetativa, e este período reduz o impacto da poda e favorece a recuperação das árvores. O cronograma já contemplou os bairros de Bela Vista, Residencial Brasil, Jardim Ivaí e Conjunto São Pedro. Segundo a administração municipal, o trabalho continuará de forma gradativa até alcançar todas as regiões da cidade. E também, né, a administração municipal de Paraíso do Norte diz que a manutenção das árvores já existentes é ponto prioritário. Entre elas estão o plantio de novas árvores e a substituição de árvores comprometidas e outras práticas de manejo que contribuem para o desenvolvimento sustentável do município. Queremos uma Paraíso do Norte cada vez mais verde, bonita e ambientalmente equilibrada, ressalta o prefeito. Da Rádio São Carlos para o programa Fala Paraná, repórter José Cunha.
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1: Você ouviu mais informações exclusivas do Sistema Farcom, o maior sistema de comunicação do rádio paranaense. E já vamos direto para outro ponto do estado, saber o que é destaque por lá. Magno, e agora, para onde vamos? E quem vai participar conosco, trazendo mais um giro de notícias?
4: Darlan, vamos agora até a região metropolitana de Curitiba. Estamos na linha com o repórter Fábio Medeiros, da Rádio Cidade FM de Colombo. Olá, Fábio. O que você traz de notícias desta região para nossos ouvintes do programa Fala Paraná?
5: Olá, amigos de todo o nosso Paraná. Os produtores rurais de Colombo têm até o dia 10 de julho para solicitar mudas de videira com subsídio oferecido pela Prefeitura. Berço da tradicional festa da uva e reconhecida pela forte produção de uvas e vinhos, Colombo mantém viva uma das principais heranças deixadas pelos imigrantes italianos. A iniciativa busca fortalecer a viticultura local, incentivar a agricultura familiar e preservar uma atividade que faz parte da história e da identidade do nosso município. E Colombo está reforçando o programa Ecotroca, que une prevenção do meio ambiente e incentivo à agricultura local. A iniciativa permite que a população troque materiais recicláveis como papel, plásticos, vidros e metais por alimentos produzidos por agricultores do nosso município. O calendário de julho já está disponível, com datas e pontos de atendimento em diversos bairros de nossa cidade. Para participar, basta reunir 10 quilos de materiais recicláveis e acompanhar o cronograma oficial para verificar o local de troca mais próximo de sua região. Mais informações e o calendário completo estão disponíveis no portal oficial da Prefeitura de Colombo. Da cidade de Colombo, da Rádio Cidade FM, Fábio Medeiros.
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1: Voltamos com o nosso Fala Paraná e sem perder tempo, vamos conversar com outra região do estado, saber as notícias de lá. Adriele, quem está na linha para trazer o nosso último giro do programa de hoje?
2: Darlan, no último giro de hoje, vamos até a região noroeste do estado. Estamos na linha com o repórter Beto Neves, da Rádio Escala FM de Paranavaí. Olá, Beto. O que você traz de notícias dessa região para os nossos ouvintes do programa Fala Paraná?
12: Olá, amigos do Fala Paraná. O governo paranaense anunciou a liberação de mais de 202 milhões de reais para reforçar o atendimento em saúde nos 399 municípios do estado. Os recursos serão destinados a consultas, exames e serviços de média complexidade dentro do Sistema Único de Saúde. A verba foi transferida em parcela única pelo Fundo Estadual de Saúde, diretamente aos fundos municipais de saúde, com base no critério populacional definido pelo IBGE. A cidade de Paranavaí está entre os municípios que devem ser beneficiados com o repasse, que poderá ser utilizado para ampliar a oferta de consultas especializadas e exames diagnósticos, além de reduzir filas de espera na rede pública de saúde. O valor repassado aos municípios é proporcional ao número de habitantes, com média de R$ 17,00 por pessoa. Em cidades maiores como Curitiba e Londrina, os repasses são mais altos, enquanto municípios menores também recebem valores proporcionais. Segundo o governo do estado, os recursos devem ser aplicados prioritariamente em pacientes que aguardam exames e procedimentos diagnósticos, além de encaminhamentos para cirurgias eletivas. A medida busca fortalecer a rede pública de saúde e dar mais agilidade ao atendimento especializado em todas as regiões do Paraná, inclusive a cidade de Paranavaí. Da Central de Informações da Rádio Escala FM em Paranavaí, repórter Beto Neves.
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1: Muito bem, vocês ouviram o nosso último giro de notícias regionais do programa de hoje, pelas rádios parceiras da Farcom. Agora vamos entrar em contato com a nossa correspondente em Curitiba, a jornalista Vanessa Ricardo, que traz notícias de hoje da capital do Paraná.
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1: Olá, Vanessa, seja muito bem-vinda. O que você tem aí da capital para os nossos ouvintes do programa Fala Paraná?
13: Olá, Darlan. Olá a todos os nossos ouvintes. Curitiba voltou a contar com patinetes elétricos para aluguel desde a última sexta-feira. Nesta primeira etapa, serão 1.000 equipamentos disponíveis nas regiões do Centro, Centro Cívico e Batel. O serviço foi retomado após um edital de credenciamento lançado pela URBIS no mês de maio. A operação é da empresa russa JET, que também atua em cidades como São Paulo, Salvador e Florianópolis, além de países como Chile e o México. Segundo o prefeito Eduardo Pimentel, a iniciativa tem como objetivo ampliar as opções de mobilidade urbana na capital. Os usuários devem retirar e devolver os patinetes em pontos específicos definidos pela operação. Se desejar, pode deixar.
14: Nós teremos pontos de estacionamentos virtuais e também pintados no chão para que a população possa saber corretamente aonde parar, aonde deixar o patinete, né? Porque ela pode pegar num lugar e deixar em outro lugar. E a mobilidade urbana ativa, ela é muito importante porque o cidadão pode deixar o carro no estacionamento, pode pegar a bicicleta ou o patinete para fazer a última milha. Então, para o centro, nós vislumbramos isso para o trabalhador, a trabalhadora, o estudante e o turista na nossa cidade poder ter tranquilidade para passear pela cidade e pelos nossos parques.
13: Segundo o prefeito, o uso dos patinetes será monitorado pelas autoridades de trânsito de Curitiba e a circulação é proibida nas calçadas e nas canaletas exclusivas do transporte coletivo. A velocidade máxima é de 20 km por hora e é limitada pelo próprio equipamento.
14: No próprio edital ele já regulamenta, não pode andar em calçadas, ele precisa ser em ciclovias, ciclofaixas ou nas avenidas, nas ruas, com toda a segurança, é claro, precisa ter esse cuidado de quem utilizar, e a nossa Secretaria de Trânsito, a URBS, que está fazendo toda a regulamentação, fará todo o acompanhamento para que isso aconteça. Então, preferencialmente, ciclovias e ciclofaixas. Na calçada não pode andar.
13: A Câmara Municipal de Curitiba realizou na última sexta-feira as oitivas do processo ético-disciplinar que apura a conduta do vereador Éder Borges do Partido Novo. O parlamentar está sendo investigado por ter simulado um gesto de arma de fogo durante uma foto com professores da rede municipal dentro do plenário. Segundo as representações, o episódio ocorreu em um momento de tensão política, logo após a presidente do Sindicato dos Servidores do Magistério Municipal de Curitiba, Diana Cristina de Abreu, usar a tribuna a convite do vereador Ângelo Vagnoni, do PT. Na sexta-feira, já prestaram depoimento Ângelo Vagnoni e Diana Cristina. À tarde, também foram ouvidos os vereadores Camila Gonda, do PSD, e Renan Sechin, do Podemos. O presidente da Câmara, Tico Kusman, do PSD, também foi convocado, mas não compareceu por questões familiares. Após as oitivas e a apresentação da defesa, a relatora do processo, a vereadora Laís Leão, do PDT, vai elaborar um relatório final que poderá recomendar a aplicação de censura pública ao vereador Éder Borges. A Feira Especial de Inverno de Curitiba vai funcionar por mais uma semana. O evento terminaria no final de semana, foi prorrogado até o dia 26 de julho, após um pedido dos feirantes. A partir de hoje, a feira passa a funcionar na Avenida Luiz Xavier, no prolongamento do calçadão da Rua 15 de Novembro, entre a Praça Osório e o bondinho da Rua das Flores. A mudança, Darlan, ocorre por causa de obras de revitalização da Praça Osório. Os serviços incluem limpeza do piso, recuperação de canteiros, paisagismo, melhorias na iluminação, drenagem e conservação do mobiliário urbano. Segundo a Prefeitura, a transferência temporária permite que a prorrogação continue sem interrupção e mantenha a movimentação de turistas e consumidores no centro da cidade. A feira reúne barracas de gastronomia, artesanato e produtos típicos do inverno. Agora, direto dos Estados Unidos, para falar sobre Copa do Mundo, nosso correspondente Júlio César Lazarim.
15: Olá, ouvintes de todo o Paraná. Falamos de Copa do Mundo em nome de WP do Brasil. 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E a Copa do Mundo segue hoje com as oitavas de final e mais dois jogos válidos pela competição. Às 16h, no horário de Brasília, tem Portugal e Espanha. É um confronto, um clássico europeu, um confronto íbero da região ibérica e, olha, uma rivalidade histórica. Cristiano Ronaldo contra a seleção da Espanha, que é uma das favoritas ao título desse Mundial. O outro jogo de hoje será entre Estados Unidos e Bélgica, 21h. Os donos da casa tentando a tão sonhada vaga nas quartas de final da Copa do Mundo. E a Bélgica tentando mostrar a que veio, já que até agora não convenceu. Esses são os dois jogos importantes de hoje, valendo vaga nas quartas de final da Copa do Mundo. 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Um abraço a todos e amanhã tem mais informações de Copa aqui dos Estados Unidos.
13: Por hoje é só, Darlan. Eu fico por aqui. Voltamos amanhã com mais notícias.
1: Obrigado, Vanessa, que falou direto de Curitiba, trazendo as notícias do dia da capital do Paraná.
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4: É isso aí, encerramos mais uma edição do programa Fala Paraná, agradecendo de forma especial a você, ouvinte, pela sintonia neste horário, aí na sua rádio comunitária, que para nós é um sinal de prestígio pela sua audiência.
2: Obrigada aos ouvintes do nosso Fala Paraná, um programa feito com muito carinho para vocês, através da união e parceria de mais de 150 rádios comunitárias espalhadas pelo estado.
1: Agradeço a você, Adriele, ao Magno e ao nosso editor Márcio pelos trabalhos de hoje e a todos aqueles que colaboraram para a realização deste programa, transmitido para todo o estado através das nossas rádios parceiras filiadas à Farcom, Federação das Rádios Comunitárias do Paraná. Lembrando que amanhã, terça-feira, estaremos de volta no mesmo horário aqui na sua rádio comunitária. Obrigado a todos pelo carinho da sua audiência e fiquem com Deus.
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19: Estamos chegando com informações, hoje é segunda-feira, bom dia para você, né? Já chegando aí 12 horas e 5 minutos, vamos trazer informações, Anauin Notícias, segunda-feira hoje, 6 de julho de 2026. Presidente José Neri Bolim. Sirlei Paedo, ela é coordenadora da Agência do Trabalhador em Francisco Beltrão. Quantas vagas de empregos tem hoje, Sirlei?
20: Bom dia, então iniciamos a semana com 206 vagas disponíveis na Agência do Trabalhador.
19: Tá certo, são vários tipos de emprego, de vagas, né? Para quem quiser trabalhar, disponibilidade.
20: Sim, temos vários cargos, né? Temos vaga para mecânico, marmorista, lavador de veículos, estoquista, entregador de tintas, cozinheiro hospitalar, costureiro em geral. Temos para copeira também hospitalar, calceteiro, auxiliar de montagem, auxiliar de linha de produção, são várias empresas contratando, vendedor interno e praxista também com várias empresas precisando.
19: Tá certo. As empresas também vêm até aqui, a Agência do Trabalhador, né? Tem hoje empresa que vem aqui, amanhã?
20: Sim. Hoje, no período da manhã, nós temos a BRF, e temos também o RH da Marel fazendo entrevistas aqui na agência. E amanhã, no período da manhã, continua a Marel fazendo entrevistas e à tarde a Vibra de Itapejara do Oeste estará aqui também fazendo entrevistas.
19: Oportunidades tem bastante, né? Vagas também.
20: Sim, muitas vagas e muitas vagas que não exigem experiência, só disponibilidade do trabalhador.
19: Vamos deixar o endereço aqui da Agência do Trabalhador.
20: Então, a agência está localizada na rua Ponta Grossa, 1588, no centro.
19: Aí a Sirlei Paedo, ela é a coordenadora da Agência do Trabalhador em Francisco Beltrão. 12 horas e 7 minutos, já voltamos.
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19: 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Conselheira do Conselho Tutelar Beltronense, Carla Correia, fala do trabalho deles aqui no Conselho Tutelar, que é muito útil para nós, né, para a sociedade.
22: Bom dia, ouvintes. É sempre um prazer para a gente estar aqui e também poder conversar com vocês e responder, quem sabe, algumas dúvidas, né, em relação ao Conselho Tutelar. É, precisamente, a gente não se expõe muito, né, enquanto conselho. Até muitas pessoas sempre vêm perguntar, mas o que realmente o Conselho Tutelar faz, né? E até algumas vezes a gente escuta muitas críticas em relação ao Conselho Tutelar, né, que a gente, né, não faz nada no sentido, porque não se visualiza muito o trabalho. Por quê? Porque a gente precisa manter muitos casos em sigilo, né, porque são crianças e adolescentes, são famílias em situações de vulnerabilidade. Mas o Conselho Tutelar, ele atua de uma forma ininterrupta, porque a gente trabalha 24 horas por dia. Então, a gente faz o nosso período aqui na sede, né, como nós estamos agora. Mas também, após isso, a gente tem o plantão. Então, a gente está sempre com o celular, está sempre disponível para que possam ligar, para que possam buscar orientações em relação a tudo que diz em relação à criança e adolescente. Então, o nosso trabalho realmente ele não para. E a gente está sempre fazendo atendimento, seja em escolas, seja com as unidades de saúde, seja com a delegacia, enfim, todos os órgãos, né, da rede de proteção estão sempre nos procurando, sempre diariamente, como você pode observar aqui, né, na nossa mesa, que a gente recebe diariamente denúncias, que sejam por e-mail, que sejam por telefone ou que sejam presencial. Então, o trabalho do Conselho Tutelar é um trabalho que realmente é bem ativo, né? E nós somos em 5, eu até acho, né, que já está na hora de um segundo colegiado, porque a população já passou de 100 mil habitantes, então realmente a gente precisa começar a pensar e se organizar em relação a isso.
19: Bom, para finalizar, a maior situação hoje é a questão da frequência escolar, né, da não frequência.
22: É uma das, né? É um desafio muito grande, porque assim, diariamente a gente recebe mães, pais, responsáveis que vêm até nós, que vêm nos procurar, porque não sabe mais realmente o que fazer para que o seu filho queira ir para a escola. E a gente sabe que o governo tem se redobrado e lançado campanhas e para que as crianças, e principalmente os adolescentes, que são os maiores infrequentes, né? Para que eles realmente tenham esse desejo, essa vontade, para que eles consigam ter uma expectativa de ir para a escola. Mas é um desafio realmente muito grande, é algo que a gente precisa trabalhar muito também dentro das famílias, né? Tanto com os responsáveis, para poder ajudar e auxiliar nessa questão.
19: Tá certo. Aí a Carla Correia, ela é conselheira no Conselho Tutelar Beltronense, inclusive. Já no próximo ano ela será a presidente do Conselho Tutelar de Francisco Beltrão. Já voltamos.
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2: 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Ednilson Lucas, secretário da Fazenda, Francisco Beltrão, fala primeiramente da questão do IPTU.
3: Na realidade, então, o IPTU esse ano, né, com a retirada das taxas, né, ficou só o imposto mesmo, só o IPTU, ele ficou então mais em conta, vamos dizer assim, para o contribuinte. Nós tivemos um grande pagamento no modelo à vista, né, lá ainda no mês de março. Então nós tivemos uma arrecadação coerente até com relação ao ano anterior, vem se mantendo. E o pagamento, então, está dentro daquilo que a gente tinha previsão de recebimento.
2: Bom, fala um pouquinho da coleta do lixo. Né? No começo tem bastante imbróglio, as pessoas confundiram muitas coisas.
3: Então, com relação à taxa do lixo, então, né, foi simplesmente uma alteração, né, não é uma novidade. Né? Ela saiu do carnê do IPTU e foi para a conta da água da Sanepar. A metodologia que a gente usou, né, baseado em estudos, a gente vinha, né, com uma intenção de ter uma taxa mais justa, né, para a população, e de fato se consumou isso. Né? A taxa, depois que a gente jogou para a Sanepar, mediante ao consumo da água, é uma relação consumo de água com o volume de lixo gerado, ele trouxe uma taxa aí mais justa, eu vou dizer assim, justa para 100%. Para 65%, ela se tornou mais em conta do que em relação a 2024. Para algumas, então, imóveis, ele acabou onerando um pouquinho acima, não é nada assim tão absurdo os aumentos. Aqueles casos que tiveram abusivo foi porque ou o nosso cadastro aqui, o imóvel estava desatualizado, a gente viu várias situações, por exemplo, assim, deu um valor maior lá na conta de água porque tinha sendo cobrado duas economias, ou seja, duas casas no mesmo imóvel. E aí a metragem que a gente tem aqui na prefeitura não condizia, né? Por ser uma metragem de ter duas casas naquele imóvel. Então, a gente procurou, todo mundo que nos procurou, né? Todo mundo, Melo, que nos procurou, a gente explicou, fez entender. Tem aqueles casos que teve alguns aumentos, a gente tem as situações de prédios, que a gente descobriu assim, um prédio de 11 mil metros quadrados, com 80 apartamentos, ou seja, 80 residências, estava com uma matrícula só. Então, quando é uma matrícula só, o cálculo é, no máximo, 500 metros quadrados. Então, quem tinha uma casa aí de 350, 400 metros quadrados, pagava quase o mesmo valor de um prédio onde tinha 80 residências. Agora, com o Via Sanepar, é cobrado por economias, ou seja, é cobrado uma taxa de cada apartamento dessa construção, independente de matrícula. Teve um acréscimo, então, para o contribuinte? Teve. Mas agora é que é uma taxa justa. Ou seja, você que está morando numa casa paga um valor que quem está morando lá num apartamento desses vai pagar também a sua taxa.
2: Ednilson Lucas, secretário da Fazenda de Francisco Beltrão. Já voltamos com mais informações. Quando tá rendendo.

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1: Amanhã tem palestra no CDL aqui de Francisco Beltrão, Sirlei Zappellini.
2: A gente educa, mas paparica mais que educa, né?
3: Vô e vó só dá barda para neto e netas.
2: É, assim dizem, mas é o momento da vida que a gente é muito feliz. Então, Cláudio, amanhã nós teremos... De manhã, o café da manhã, a gente está estendendo o convite às pessoas que teremos o Feirão da Energia da Cogecom aqui na CDL com o café da manhã. Então, quem tem interesse, a Cogecom é uma cooperativa de Curitiba, é uma cooperativa de energia elétrica e tem parceria com a Associação Comercial do Paraná e a gente com a associação. E a gente estende o convite a todos que queiram ter um desconto na fatura de energia de 15% a 25%, dependendo do caso, e que a energia também sofreu mais uma alta agora, né? E que venham aqui para entender o projeto de perto. Amanhã, então, dia 7, com às 8 horas, com café da manhã aqui na CDL.
3: Tá certo. Eu começava com você em off aqui, Sirlei, da avaliação do Arraiá, né? Que aconteceu dias atrás, hein?
2: O Arraiá, na nona edição, esse ano superou as expectativas também. Tivemos um dia que desperdiçamos por conta da chuva, onde teve um show muito legal com o Gaiteiro do Paraná, daí teve o Jogo do Brasil, que a gente tinha ideia de ficar assistindo o jogo lá, mas choveu muito, muito, alguns ficaram, mas assim, no geral, ele foi muito bom, não tivesse dado esse dia de chuva, mas sempre a gente corre o risco de acontecer, né? E é inverno, é mês de junho, então é assim mesmo. Ainda que estávamos bem amparados, né? Cobertura grande e muito boa, mas assim, foi muito boa a PAI que também usou do espaço, o exército que favoreceu, dando essa parte para o... fez por conta deles para a PAI, beneficente, né? Então, nós tivemos um resultado muito bom. Sobre o Lar de Maria também explorou esse lado, foi bom também. Então, a gente se alegra com isso tudo.
3: Bom, o CDL não para, né? Uma promoção já prepara outra.
2: Assim, além de tudo, a gente vai ter na segunda-feira outra palestra, daí no final do mês outra, tendências de varejo vai ser na segunda-feira que vem. Então, a gente está tentando chegar mais próximo cada vez do associado e juntos acharmos umas saídas, né? Porque temos assim, bastante dificuldade com... O comércio nunca passou pelo que está passando, acredito. Então, a gente está junto nessa. Vamos achar uma solução.
1: Sirlei Zappellini, ela é secretária executiva então, da CDL Beltronense. Amanhã, 8 horas da manhã, café da manhã e uma palestra lá na sede da CDL. 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Destaque final, o Brasil deu adeus à Copa do Mundo, né? Marreco perdeu também, infelizmente, né? Lá em Tubarão. Jogador Gleidson, da equipe do Pato Futsal, saiu direto na maca ontem, no jogo lá em Camporão. Camporão ganhava de 1-0, mas o Pato... ganhou de 5-2 na estreia do Cielo no Camborão. Vamos falar também de Campeonato Brasileiro, Clube Esportivo União, Marreco ABF, essas e outras na sequência. Para você, um bom início de semana. Até amanhã às 12 horas.
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8: Itamar José.
9: 12:26, segunda-feira, dia 6 de julho, Itamar José Cláudio Melo destaca no panorama esportivo desta segunda-feira. Zagueiro Samuel não faz mais parte do Clube Esportivo União. Marreco começou a trabalhar hoje pela manhã, quarta-feira tem Paranaense. Ainda não entrou no bid o Gabriel e o Jonathan. O futebol nacional, o Brasileirão B, Londrina saiu da lanterna, aliás, saiu da zona do rebaixamento. A Copa do Mundo. Agora aqui no Panorama Esportivo, com menos de 30 dias, praticamente 25 dias do início da competição do Paranaense da terceira divisão, o técnico Bruno faz uma avaliação desses dias trabalhados com o Clube Esportivo União.
10: Boa tarde, lógico, dá para ver uma avaliação sim. Primeiro dá uma boa moral para essa rapaziada da base, que já vem fazendo um trabalho muito bom, muito forte aí no estadual da categoria, agora conosco. Então a gente consegue ver a qualidade do que foi feito e agora buscar ainda mais aperfeiçoar esses atletas junto com os experientes que estão chegando aqui, para que a gente possa trabalhar esses 30 dias para estar pronto para a estreia.
11: Bom, o dia a dia é trabalho intercalado, físico, bola?
10: Isso, trabalho muito forte ainda de questão de dar parte física para os nossos atletas, né? Que a gente fala, dar o lastro. Mas tá indo muito bem, cara. Estou muito feliz com o grupo, pelo trabalho que está sendo feito, e a gente acredita que vai chegar pronto sim para a estreia.
11: Com relação à formação do grupo, ainda faltam duas peças chegar.
10: É, ainda faltam duas peças, estão em atividade em outros estaduais, em outros campeonatos, né? Mas chegando aí, acho que daqui a pouquinho, mais daqui uns 10 dias, já está todo mundo aí. A gente vai ter um tempo bom para poder trabalhar entre essa equipe.
11: Bom, a partir de hoje é praticamente 30 dias da estreia, né?
10: Isso, 30 dias a gente sabe que passa rápido, temos alguns amistosos bons para fazer, que a gente vai conseguir ter um parâmetro legal da nossa equipe e de tudo que a gente vem trabalhando nessa semana.
11: Bom, Bruno, assim, o torcedor se pergunta, a União tem buscado informações dos adversários, dos concorrentes pela vaga, que tipo de estrutura eles estão montando, está dentro daquele que a União imaginava?
10: A gente conhece muito os atletas, comissões que são nossos adversários, né? Então a gente sabe o trabalho que está sendo feito lá nas outras equipes, a gente sabe que é um trabalho de qualidade também. Mas, primeiramente, se preocupar com o nosso trabalho aqui, né? Fazer nosso trabalho bem feito, estruturar bem a nossa equipe, dar conteúdos para os nossos atletas, que a gente possa, sim, fazer um time forte para brigar por esse acesso.
11: Já tivemos um jogo treino, possivelmente, na quarta-feira, quinta-feira da semana que vem, no Arrudão, à noite, um amistoso com a equipe do Varziano.
10: A gente está organizando isso aí ainda, né? Acredito que possa ser um time profissional, a gente está tentando marcar uma equipe já que vai jogar alguma competição mais forte. Né, para a gente ter um parâmetro também do que a gente está fazendo durante a semana. Né? Então a gente sabe que esses jogos são bons, são jogos para movimentar nossos atletas, para dar uma condição de jogo para os nossos atletas já, para chegar próximo, bem próximo da estreia.
11: Bom, oficialmente, assim, amistoso interessante contra o Passo Fundo lá no dia 10, dia 11?
10: É, contra o Gaúcho de Passo
11: contra
10: Fundo.
11: Contra o Gaúcho.
10: Gaúcho de Passo Fundo. Estamos só verificando as datas, né, a disponibilidade deles também. E a ideia é a gente conseguir mais um ainda, né? Uma equipe que jogue alguma competição forte também. Mas enquanto a gente não conseguir, a gente vai trazer com alguns times locais aqui da cidade para que a gente possa movimentar nossos atletas.
11: Bom, assim, desses jogadores que chegaram, que começaram a trabalhar, alguém está abaixo do esperado ou está dentro daquilo que tu imaginava também?
10: Não, todo mundo trabalhando muito forte, todo mundo trabalhando com muita vontade, com muita garra e determinação. A gente sabe que tem um tempo, os jogadores estão um pouquinho abaixo fisicamente, estão trabalhando para se igualar aos outros atletas, então a gente sabe que esse tempo de trabalho, esses 30 dias, como o senhor falou, vai ser o tempo apto para a gente poder desempenhar melhor a função deles.
11: Alguma dúvida já nesse início assim, de formação de elenco? Tu já tem uma ideia, porque são contratados 12, né? E vão jogar 11. É tudo bem, tem os meninos da base, alguém pode se destacar e aproveitar a vaga.
10: Não, tá tudo em aberto aí, né? É época de preparação, a gente quer dar oportunidade para todo mundo poder olhar esses atletas da base, poder olhar os atletas que a gente não conhece aqui, que foram contratados. E a gente sabe que o campo fala muito, né? Então, o lugar deles vai ser buscar a partir dos jogos que a gente vai disputar, dos amistosos que a gente vai disputar e do dia a dia de treinamento.
9: Muito bem, esse é o técnico Bruno, Cláudio. Só que o União perdeu um zagueiro assim conhecido da torcida que não quis ficar, estava reclamando aí da estrutura, reclamando geral, né, Cláudio Melo? Estava dando muita papá daqui, papá de lá, e aí a União chamou o Samuel, e aí não houve um entendimento, né? E o Samuel não quis aceitar, né, as diretrizes do União e foi embora, né, Cláudio Melo? Então a União perde um zagueiro que já passou por aqui de qualidade, né? Infelizmente, Samuel não mais faz parte do União, né?
12: É lamentável, né? Um grande zagueiro, como você falou, já passou por aqui, experiência, bom jogador, né? Agora aí, no futebol, tudo tem suas malandragens, né? Quem sabe ele já não estava acertado com outro clube.
9: É, talvez daí, a desculpa dele foi achar defeitos na... Porque o que eu me informei? Defeito na casa, reclamava da internet, reclamava do televisor para assistir a Copa, reclamava do colchão, reclamou do cobertor, reclamava da comida, reclamava do uniforme de treinamento, reclamou da estrutura do Arrudão, reclamava do gramado. Aí não estava querendo ficar.
12: É, então já tinha uma desculpa.
9: Estava pedindo para sair, né?
12: Ele já arrumou uma válvula de escape, uma desculpa e vazou, né?
9: Eu, para mim, sim, né, Cláudio?
12: Também.
9: Ninguém vai reclamar. Por que os demais jogadores não reclamaram da estrutura? É um time de terceira divisão.
12: E por que, que só agora ele está reclamando?
9: Quanto tempo que o Samuel estava aqui no União? Há 10 dias? Por que não reclamou no início? Foi reclamar agora, nesses últimos dias?
12: O empresário foi no ouvido dele, falou, reclama de tudo aí que ele já te manda embora e você está livre. É, tudo é. No futebol a malandragem existe. Mas o União tá aí, né? Vai fazer esse amistoso com o Gaúcho lá de Passo Fundo.
9: É, e dia 1º também tá chegando aí, que é a estreia em casa, né?
12: Então, final de semana tem esse amistoso bom lá, em Passo Fundo, lá. Que é bom, para testar, ver como é que tá a equipe, né?
9: Ah, se o tempo permitir, eu acredito que é possível um jogo treino no Arrudão ali, né? Até para testar a iluminação nova do campo do Arrudão, lá por quinta, sexta-feira, por aí, quem sabe, né? Se o tempo ajudar, né, Cláudio? A intenção seria fazer com o Novo Mundo, que disputa a primeira divisão. E o União já fez amistoso com o Pinheiros, né? Jogo treino, no caso, né?
12: É, mas aí se ele vai jogar domingo lá em Passo Fundo, ele tem que jogar então na quarta ou na quinta aqui, né?
9: É.
12: Pra ter
9: tempo hábil. Ou na semana que vem, quem sabe, né?
12: É. Mas enfim, vamos esperar, né, Tavares? O trabalho está sendo
9: final
12: elaborado.
9: De semana vai jogar lá, eu diria assim, um amistoso interessante contra a equipe do Gaúcho. Só que, Cláudio, o Paganelli, por exemplo, o zagueiro, ainda está disputando a D.
12: Ainda?
9: Ainda está disputando a D. E vai vir para ser o titular.
12: Sim. É, jogador de expressão, né?
9: Está chegando hoje um lateral direito que joga também como volante ali. No meio campo. O União está buscando assim peças que se encaixem em duas posições, por exemplo. Entendeu? Joga de lateral esquerdo, mas se for necessário, joga de meia esquerda. Joga de lateral, mas joga de volante, entendeu?
12: Jogadores polivalentes, né?
9: Isso.
12: Que faz mais de uma função, né? Isso é. Hoje tem vários jogadores que fazem isso, né? E não é só a função. Ah, a função específica, por exemplo, só zagueiro. Não, tem vários jogadores que fazem isso. Mas é a montagem da equipe, tá? Estamos na expectativa, hein? O torcedor está na expectativa.
9: E o torcedor vai naquela, ele vai acompanhar, ele vai lá no primeiro jogo. Se o time for bom e corresponder, ele vai voltar.
12: Vai voltar para o
9: Avilar. Eu não esqueço do ano passado, hein? A decepção no primeiro jogo. Aí o torcedor fugiu, desapareceu. Com razão, né, mesmo?
12: Aí não, mas o time é ruim, perdeu a primeira em casa, tá, olha, tem todos os detalhes, né, Tamar, que é o ingrediente para você motivar o torcedor, né, ou os torcedores, né.
9: 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Cláudio, vamos com a Liga Nacional aí, por gentileza, tem todos os dados aí, que dá para falar desse jogo do Marreco, que Começou vencendo lá em Tubarão, aí depois cedeu o empate, cedeu a virada, né? Foi buscar o empate aí no último minuto aí, não teve jeito, né? Sofreu dois gols relâmpagos aí, mas a arbitragem complicou. Terceiro gol do Tubarão, a arbitragem errou, Cláudio, mas a arbitragem não justifica também a derrota. Ainda está vivo na Liga Nacional, só depende do Marreco. Eu diria aí que tem 5 equipes aí brigando para não cair. Né? De dessas 5, Marreco, Santo André, São José, né? Corinthians, Minas, todos no bolo. Desses aí, 2 vão ser rebaixados. O Marreco tem 2 jogos decisivos em casa de 12 pontos, por exemplo, né? De 24 pontos, é contra o Moarama e contra o Corinthians. Jogos decisivos para permanecer na elite da Liga Nacional.
12: É, fazer o dever de casa, né? Eu acredito que o Marreco escapa aí do rebaixamento. Pode até beliscar essa vaga entre os melhores da primeira fase, né? É lógico que tem que jogar.
9: Ah, está em aberto para classificar. É. Hoje o Moarama foi a 14, venceu o Corinthians. Mas com 14, será que escapa?
12: Olha, 15, 16 escapa, né?
9: Não, acho que 15, né? 13 pode escapar.
12: Pode.
9: É, só que tem que ver como vai ficar a sequência dessas últimas 4 rodadas, né?
12: Até porque há um equilíbrio muito grande ali embaixo, né? Você vê, o Cascavel perdeu, né? Você vê, o Camborão perdeu de novo. Eu até assisti esse jogo também. Lamentável, né? A lesão do Gleidson, né? O Gleidson do Pato.
9: Pois é, ele já vinha de um ano parado. Se recuperou. Aí foi liberado. Jogou no último jogo, teve minutagem de quadra. Ganhou minutagem de quadra lá em Campo Mourão. Aí sofreu uma lesão. Eu acho que tira ele do futsal esse ano, né, Cláudio? Não sei como que fica pro ano que vem. Também. Lesão muito grave.
12: A informação que falaram aqui é que eu recebi aqui no meio de comunicação que foi ligamento do tornozelo. Porque na hora suspeita era de fratura. Inclusive o jogo ficou parado bastante tempo, né? Para reiniciar o jogo. A ambulância teve que levar o jogador do Pato até um hospital, uma clínica lá, né? E a preocupação era grande, inclusive quem estava lá no ginásio em Campo Mourão. E lamentável, né, porque o Campo Mourão saiu ganhando 1-0 e a estreia do Cielo e tomou 5-2.
9: Uma lesão sempre é lamentável. Agora você ser dispensado, você ser mandado embora numa tradicional equipe, o que o Gonzalez arrumou de confusão? Que o presidente não aguentou e mandou embora o Gonzalez? Está sem clube, está livre no mercado, vai ganhar todos os direitos.

0: o tempo que ele passou por aqui, né? Eu não vi ele ser um mau elemento de grupo. Ele era um cara aberto, alegre. Agora, lá, aquilo que falou o Adolfo Pegoraro. Juntou-se muitas estrelas e cobrões, né, graúdos no vestiário do Acel. E o que, que aconteceu?
1: Tem o lado bom, né? O próximo jogo do Paranaense é terça da semana que vem, Pato e Acel.
0: É, um confronto.
1: O Marreco joga quarta lá em Manuel Ribas.
0: Mas aí é sério ouro.
1: Se vencer o jogo, assume a liderança do Paranaense.
0: É, aí é sério ouro, né?
1: Que, como pode, né, Melo? Bem lá na ponta do Paranaense e na liga brigando para não cair.
0: E a classificação?
1: Tudo bem que está acontecendo isso. Essa remontagem da equipe, né, Cláudio? Estão remontando uma estrutura, né?
0: Hoje de manhã eu conversei com o dirigente do Marreco, só que ele se descuida muito, né? Ele tem que tomar mais atitude, o time. Não pode iniciar uma coisa e depois dar uma freada, ou aqueles apagões. Nós já tivemos várias vezes, né? Então tem que manter o ritmo, né? Claro, é um recomeço, começar tudo de novo.
1: E jogadores que chegaram na quarta-feira que ainda vão fazer estreia.
0: Ainda vão fazer, né?
1: Então, a diretoria que assumiu está tentando de todas as maneiras achar uma solução.
0: É, vai achar. Em primeiro, o Atlântico então com 25, segundo o Joinville com 22, só que o Joinville tem dois jogos a menos, né?
1: Eu tenho os resultados aí também.
0: Já vou pegar. Terceiro, Praia com 22, né? Aí já completou 11 jogos. Quarto, Magnus, 21, também já completou os 11. Quinto, a CBF, o Carlos Barbosa, 20, já fez 11 jogos. Sexto, Jaraguá, que voltou a ganhar com 17 em 11 jogos. O Pato é o melhor paranaense, hein? O sétimo, com 17 pontos em 11 jogos. O Barama subiu, ganhou também de 1-0, né? Ganhou de 1-0.
1: Mas arrastou o jogo, assistiu o jogo. Jogo complicado, difícil, feio, horrível.
0: É, mas ganhou.
1: Mas ganhou.
0: O Barama foi para o oitavo com 15. O nono colocado estacionou o Camborão, ficou com 14, né? O décimo é o Cascavel com 14, sendo um jogo a menos que aquele jogo com o Joinville, né? E não deu teto ali em Cascavel.
1: O Joinville joga hoje com o Santo André às 9 da noite.
0: Deve ganhar,
1: se ganhar, assume a liderança.
0: Deve ganhar. Hoje, né? O décimo primeiro é o Tubarão, né? Que ficou com 11, né? Você vê, a vitória era importante, uma época, né? O 12º com 9 é o Minas Tênis Clube. 13º, o Corinthians, que tem 8. Tá mal o Corinthians. Dá para ganhar o Corinthians aqui tranquilo, hein? O São José é o 14º com 8. Né? 15º, o Marreco com 7. E o 16º, o Lanterna, é o Santo André, que tem 7. Se o Santo André ganhar hoje, mas eu acredito que não, né?
1: Não, né?
0: O Joinville,
1: tivemos então, Claudio,
0: Tubarão
1: 4, Marreco 2, São José 5, Minas 1, Minas também capengando, né? Atlântico e Magnus 4-4, Praia Carlos Barbosa 4-4, o Moarama 1-0 no Corinthians, Campo Mourão 1, Pato 5, Jaraguá 4, Cascavel 2, hoje tem Santo André e Joinville. Olha só, Cláudio, a 12ª rodada aponta Corinthians e Minas. Aqui um pode morrer. Aí o Magnus vai pegar o Santo André. O Pato vai pegar o Tubarão. O Jaraguá vai pegar o São José. O Marreco vai pegar o Moarama. Aí depois, na 13ª rodada, o Tubarão vai pegar o Joinville. O Marreco vai pegar o Minas. São José e Corinthians. Aí é um outro. O bom, Cláudio, que nós teremos dois confrontos dos que estão brigando para não cair, jogando entre si.
0: Direto.
1: E o Marreco vai jogar com eles também, que são jogos diretos. Esse de São José e Corinthians também é um jogo decisivo.
0: E o Marreco, ele tem esse retrospecto.
1: Daí o Santo André vai pegar o Carlos Barbosa. Depois ainda nós teremos na 14ª rodada Magnus e Tubarão. Então a vida do Tubarão com 11 pontos também...
0: Não está nada fácil.
1: Nada definido.
0: Não.
1: Aí o Cascavel vai pegar o Santo André no último jogo. O Praia vai pegar o São José. O Marreco vai pegar o Corinthians.
0: Olha, o Marreco
1: e daí
0: escapa.
1: Na última rodada o Marreco vai pegar o São José lá. O Santo André vai pegar o Jaraguá, o Tubarão Carlos Barbosa, o Minas vai pegar o Joinville. Então, assim, está na mão do Marreco, mas só que tem que fazer o dever de casa. E depois vai beliscar alguma coisa fora.
0: Ganhando,
1: dá para classificar?
0: Dá.
1: Dá. Mas a meta, do jeito que está, é não cair. Aí tu arruma a casa para a Liga do ano que vem, aí tu tem um leque aberto no Paranaense.
0: Olha, com o elenco que tem agora o Marreco, eu acredito que vai brigar e vai classificar, ainda na primeira. Claro que o primeiro passo, não vamos ser hipócritas, né? É não cair. Como você falou, se fizer 6 pontos em

0: casa, esquece, vai pra cima e vai...
1: 6 mais 7?
0: É, é, tudo 13. Bem.
1: 13. Aí mas, tu tem dois jogos pra jogar.
0: Mas tem o São José morto lá, né? No último jogo,
1: né?
0: É,
1: último jogo, né?
0: É, mas dá pra classificar. Se fizer o dever de casa. Agora o Marreco tem...
1: Só que o Marreco vai pegar um Minas lá, desesperado em casa.
0: É, uma guerra, né?
1: Um São José talvez desesperado no último jogo.
0: Também uma guerra, né, pô? Porque...
1: Vai ter que matar o Moarama em casa, sábado agora.
0: É, tem que ganhar.
1: Próximo sábado agora. E depois o Minas joga em Cenas, Minas, depois o Corinthians.
0: É. O jogo de Minas é 18...
1: Eu diria que as últimas duas rodadas vão ser decisivas.
0: O jogo de Minas é 18h30, né?
1: É, 18h30.
0: E outra coisa, né, tava, o Marreco já ganhou do Moarama aqui, né? O Moarama também não tá aquelas coisas.
1: Não.
0: Dá para ganhar tranquilo em casa, ganhando daqui, vamos ganhar do Corinthians também, enfim.
1: Agora, o que aconteceu lá em Tubarão com a arbitragem, não dá, né? Não dá para aceitar. A expulsão do Jonathan, né? Foi sacanagem também, né?
0: E daí as faltas que ele deu, não eram faltas.
1: Não eram faltas. O terceiro gol da equipe do Tubarão era falta pro Marreco, ele não deu.
0: Ele não deu, né? Passou a mão, na verdade.
1: Aí, no final, o Marreco empata o jogo e ainda depois, um descuido, não pode,
0: né? A gente não gosta de falar isso, mas é a realidade, né? Eu não gosto de ficar falando de
1: arbitragem. Só que dessa vez, os meninos da casa não têm culpa nenhuma.
0: Não,
1: vamos jogar a culpa neles.
0: Não, eles foram bem, né?
1: Foram bem.
0: Quando entrou, inclusive o Dudu marcou o segundo gol, né?
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6: Itamar José.
7: 12 mais 52. Copa do Mundo não deu pro Brasil. Claudio Melo tem jogos hoje, né?
8: É, o Brasil acabou perdendo 2-1 para a equipe da Noruega. Ontem que jogão, hein? México 2-3 para a Inglaterra, hein? México deu adeus também, né? Hoje tem 16 horas da Portugal e Espanha, né? E logo mais às 21 horas os Estados Unidos, que é o único país sério que continua, né? E pega a equipe da Bélgica. Lembrar que amanhã às 13 horas a Argentina joga com o Egito pela Copa do Mundo.
7: Só isso?
8: Não, tem brasileiro na Série B, né?
7: Ah, tem.
8: Londrina.
7: Londrina saiu da zona do rebaixamento.
8: Conseguiu,
7: né?
8: Uma vitória, né? É, espetacular. E agora já dá uma respirada, né, Tamar? Nós tivemos, então, pela 16ª rodada, né, do Campeonato Brasileiro da Série B. Lembrando que a Série B não para, né? É, nós tivemos aqui. Cuiabá 1, América Mineiro 0, Fortaleza 2-0 em cima da Ponte Preta, tá mal. Criciúma 1-0 em cima do Sport Recife. Londrina 5-0 no CRB, hein? Lá em Londrina. O Novo Horizontino 3-0 no Atlético de Goiás. O Goiás fez 2-0 em cima do Ceará. Náutico e Juventude ficaram 0-0. Hoje às 19 horas tem Botafogo, Ribeirão Preto e Avaí. E no mesmo horário, Vila Nova de Goiás e São Bernardo. E amanhã encerra a rodada, fecha, né? Com o Atlético Mineiro às 20 horas recebendo o Operário de Ponta Grossa.
7: Estão tirando onda aqui comigo. E o Grêmio? Perdeu para a Chape? Amistoso lá no Mato Grosso?
8: É, lá no Mato Grosso, é. É, inclusive a Chape é a lanterna da Série A, né? Hoje estariam classificados Novo Horizontino e Criciúma, direto já, né? E brigariam aí Vila Nova, Fortaleza, Juventude e São Bernardo. Claro que o Operário está em sétima, tem um jogo hoje. Amanhã, desculpa.
7: Cláudio, palpitão aí para semifinal, quem que tu acha que chega?
8: Semifinal vai dar Inglaterra, Argentina, a França leva esse título ou a Espanha. Para mim, a França é a favorita.
7: Esse time que tirou o Brasil aí, essa seleção, não vai
8: longe? Não vai lugar nenhum.
7: Acho que não. Tu acha que não teremos uma surpresa, um Estados Unidos chegando numa final, não?
8: Na final, não.
7: É que já hoje vão se matar Portugal e Espanha. É. Um dança.
8: Eu acredito no título
7: E teremos também, poderemos ter uma semifinal, por exemplo, França e Espanha, ou França e Portugal.
8: É, mas o Portugal e Espanha já decidiram a Eurocopa, né? Ó,
7: Portugal, Espanha e...
8: Um fica, hoje um fica.
7: E França, um vai pra final.
8: É.
7: E do outro lado aqui, eu diria Argentina, Inglaterra.
8: É, mas se der cruzamento Inglaterra, Argentina, Inglaterra passa. Mas, eu aposto no título da França. Até porque hoje eu estava falando do Portugal e Espanha, já decidiram a Eurocopa, né? E a Espanha ganhou nos pênaltis. Enfim, é só grandões, mas. Agora, eu não vou admitir nunca, pelo meu tempo de bola e de jornalismo, uma seleção da Noruega ter 70% de posse de bola. Tinha que ser o contrário, o Brasil, né?
7: E o seguinte, jogou recuado esperando.
8: Na boa.
7: Eu nunca vi uma seleção brasileira jogar numa retranca como foi ontem.
8: E uma vovozinha sabia que o cara ia cruzar uma bola na área e o grandão, o Haaland, era o forte deles. E foi lá e fez de cabeça. E o outro fez de fora da área também, né? Mas era escrito, estava no escrito.
7: Renovação geral, né, Cláudio?
8: É geral, né?
7: Tem que ser geral.
8: É como dizem meus irmãos lá da Argentina, eles falam, vocês têm aí nesse país...
7: Não, mas o Lancelotti renovou
8: não, já está renovado, já está. É uma máfia do cão, esquece. Que coisa. É uma máfia. Como dizem meus irmãos
7: lá da Argentina... Mas na Itália, a máfia conseguiu tirar a Itália de estar em algumas cópias, né?
8: Como dizem meus irmãos lá da Argentina ontem, vocês têm um país para ter três seleções. Só não sei o que acontece, como é escolhido errado, né? E é errado mesmo.
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7: Já voltamos.
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14: Luciano, hoje pela manhã uma reunião, ficou definido todos os detalhes, planejamento do Marreco Day, dia 15 de agosto. Boa tarde.
15: Boa tarde, Itamar. Boa tarde, os amigos da Rádio Anauim. Então, estamos nos últimos detalhes, né? Vamos fazer o primeiro Marreco Day Cressol, né? Um evento que vai mudar aí, talvez, até a história do panorama dos times de futsal no Brasil, que tenho certeza que depois desse evento seremos exemplo, né? Um evento que vai reunir aí milhares de pessoas aqui em Francisco Beltrão, na frente de Ginásio Arrudão. Atividades desde criança para família, para idosos, para juventude. Então, um movimento que poucas vezes foi visto. Eu, na verdade, nunca vi um movimento que vai ser feito como vai ser feito esse Marreco Day aqui em Francisco Beltrão. Com bandas nacionais, com toda a questão de brincadeiras lúdicas para criança. Então, na sexta da semana que vem, na Chef Beer, acho que às 19 horas, nós vamos fazer o lançamento oficial com as bandas já, com projeção e tudo que nós vamos apresentar nesse projeto.
16: Tem como adiantar o nome de alguma banda? Tem especulações aí, né?
15: Tem, mas acabamos mudando algumas, né? Mas na sexta que vem, isso é uma situação que a gente quer divulgar quando tiver tudo certinho, para a gente divulgar essas bandas e fazer um movimento bem grande, né? Vai ser. E nesse dia, nada é o clássico das penas, né? Com o Pato Branco. Então vai ser um dia histórico, único, e que vai marcar a história do Marreco aí, desses 19 anos da sua história.
16: Teremos um grande palco, então, para os shows.
15: É um palco tamanho Esfobel. É um palco, né, para grandes shows. Vão passar três grandes bandas aí pelo palco. Teremos o show de crianças dos personagens da Disney.
16: Inédito isso, né?
15: Inédito. E vamos ter aqui muitos brinquedos aqui também para a gente colocar para as crianças usar pela parte da manhã, que vai ser um movimento mais infantil, né? Lúdico para as crianças.
16: Hoje.
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0: 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Essa é daqui.
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1: 1:08.
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muy bien, que bloco, hein? A primeira sequência de músicas por aqui na programação 06 fechou com o som do Falco, Der Kommissar. Teve Nós da Aldeia, Sol e Lua Cheia, Alanis Morissette com Head Over Feet e Sam Smith com a música Dance with a Stranger. Agora 1 hora e 25 minutos dessa tarde gostosa, chuvosa, de preguiçosa também, né? De segunda-feira, hoje dia 6 do 7 de julho 2026. Esse momento em Beltrão, 16 graus é a temperatura. Aí, segundo o clima tempo pra hoje, é isso aí, ó. Que tá vendo, tá sentindo aí a chuvinha, uma chuvinha por aí. Nesse momento em Francisco Beltrão, temperatura na casa dos 16 graus e a máxima hoje era pra 16, né? Até era pra 17, mais um grauzinho, talvez suba, sim, talvez não. Amanhã não chove, amanhã já é frio chegando por aí, ó. Na quarta, mais frio ainda. E aí o frio deve ir indo embora aos poucos durante a semana. Vamos falar de temperatura, Jaime? Vamos, então, amanhã, quer saber? 5 graus é a mínima, 16 é a máxima. Quarta-feira, 4 graus é a mínima, 19 é a máxima. E vai subindo, ó, 7 graus na quinta de mínima, 12 graus na sexta de mínima, 15 no sabadão e daí chove no sabadão. Essa é a previsão. O intervalo é bem rapidinho, hein? Já, já, música.

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2: 1:30.
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Muito bem, vai rolando, tocando. Muita música boa pra você na programação 06 aqui no Toca Tudo 106 pra vocês até às 3 com o som na sequência aí do Real McCoy, Runaway, Raimundos e a música I Saw You Say, versão acústica, Imagine Dragons com Bad Liar. E o Eiffel 65 abriu a sequência com o Discovery Channel. 988-22-3529 é o WhatsApp da rádio pra você participar, interagir, pedir o seu som em um intervalo. 3 minutinhos, a música boa tá de volta.

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6: 9 para as 2.
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0: George Benson com Nothing Gonna Change My Love For You. De Ferreiro, aonde quer que eu vá, o som dos Maniacs com Because The Night, e abriu com Clean Bandit, Jazz Glean, Real Love, aqui na programação, né? Rolada agora aqui na linha. Agora são 2h07, o intervalo é bem rapidinho, tarde chuvosa, segunda-feira, início de semana. Já volto com mais, hein?
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2: 2:10 é hora de mais música.
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2: Boa, a música tá de volta por aqui, segue até as 3. O Toca Tudo com as melhores nacionais e internacionais. Comigo, Jaime Samuel. Tá a fim de pedir um som? Manda recado pra gente através do WhatsApp 988-22-3529. Agora tem Sil.

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1: 2h26 agora.
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0: com Matt Work, que na programação do Toca Tudo pra você. Ou ainda Senhor Banana com Pétala de Flor, Midnight Oil de Dead Heart e Shawn Mendes com When You're Gone. Sona de 2022 pra gente curtir por aqui, hein? É só música boa, as melhores nacionais e internacionais rolando pra você. Tem mais uma sequência de músicas depois do brevíssimo intervalo de apoios culturais por aqui, ó.
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0: Agora 11 para as 3.
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com muito mais programação no seu rádio a partir de agora. Olha só, aumenta o volume que a partir de agora vai esquentar com tantas músicas para você recordar aqui na Nauim FM 106.3, Arco da Velha, comigo, hein? Keira Lima no comando.

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12: Três e meia.
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6: Três e 51.

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1: 106.3, Arco da Velha, comigo Keila Lima. De volta com a programação no seu rádio Anauim FM. Vem cá, você gosta de uma seleção completa? Então segue essa aqui, a melhor música pra você.

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13: Quatro e onze.

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1: Vou fazer companhia pra você das 15 às 17 horas, de segunda a sexta-feira, trazendo muita música pra você recordar, hein? Keila Lima no comando, aqui da Anahuim FM 106.3, programa Arco da Velha. Vem junto!

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1: 4:30.
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4: De volta com o Arco da Velha, aqui na programação da Naui FM 106.3. Sejam bem-vindos.

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1: De volta com muito mais som aqui na programação da sua rádio Anauim FM. Muita música pra você curtir e recordar.

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17: 5:12.
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São 17 horas, 18 minutos, 17, 18. Boa tarde, Francisco Beltrão. É, boa tarde, a capital do sudoeste do Paraná. Boa tarde. É o programa Viola Sertanejo, já está no ar. Na companhia do teu amigo Machado, vamos até as 19 horas, só com música certa.

0: É, são 17h19 agora aqui na 106.3 FM, onde você ouve as melhores músicas sertanejas no programa Viola Sertaneja. É, obrigado, senhor. Obrigado. Temos que agradecer a Deus, né? Obrigado, senhor, por esse momento, por mais um dia no calendário de nossa vida, por nós estarmos aqui também, Vivinho da Silva, né? Obrigado, senhor, por essa oportunidade. É, quero cumprimentar também toda a direção da Rádio Comunitária da 106.3 FM, na pessoa do senhor presidente José Neribolin. Boa tarde!
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0: É, cumprimentando toda a diretoria da 106.3 FM, também de todo o pessoal que trabalha por aqui, Amaro Corbe na coordenação, Gilson Rafael na parte técnica e todos os meus colegas locutores que levam alegria para você através dos microfones da 106.3 FM.

São 17 horas 28 minutos, 17 e 28, aqui na 106.3 FM. Eu quero cumprimentar você que está ligadinho na 106.3 FM, você que está na live do Facebook. Boa tarde, Elza Rodrigues. Boa tarde, Elza, tudo bem? Tudo bem com Arizona? Tudo bem com vocês aí, família querida? Boa tarde, Ana Maria. Já vamos procurar tua música. Boa tarde, Ivete Faedo. Também quer escutar o Zezé de Camargo e Luciano. Tudo certinho. Enquanto são 17h29, aqui na 106.3 FM. 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E vamos mandar para essa moçada aí, Ana Maria, Eduardo Costa, Franguinho na Panela.

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1: São 17 horas e 35 minutos. Boa tarde para você que está na rádio ligado na 106.3 FM, você que está em casa e está no seu automóvel. Seja lá onde você estiver, esteja ligadinho na 106.3 FM ou está na live do Facebook. Boa tarde. Ana Maria, quer ouvir Chitãozinho e Chororó? Aqui o sistema é bruto.

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1: É, são 17 horas e 40 minutos, 17h40, aqui na 106.3 FM. Cumprimentar a Ivete Faedo, que quer escutar, é, quer curtir Zezé de Camargo e Luciano, Ivete. Madrugada e meu melhor, é essa daqui, né? Zezé de Camargo e Luciano, levanta o volume, Ivete Faedo.

São 17 horas 44 minutos e curtiu aí Zezé de Camargo e Luciano. 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Chegando aí a pedido, chegando, quem está chegando agora? É de Paulo e Paulino, chegando de Paulo e Paulino. Levanta o volume, essa aqui vai lá pro pessoal do restaurante Cabanas.

São 17h50, 17h50. Boa tarde, Fátima Carletti. Olha só, tudo certinho. Pedido Leonardo, né? Boa tarde. Ivone Bez. Boa tarde, Ivone. Tudo certinho, tudo certo. Ivete Faiedo pedindo música. Agora, Ana Maria está querendo... está pedindo... Por favor, reza para nós, Leonardo.

0: Você tá ouvindo agora, compadre? O programa Viola Sertaneja é música da Kesa boa mesmo, viu, gente?
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2: É, são 17h54, 17h54, aqui na 106.3 FM. Boa tarde, para você estar ligadinho na 106, no programaço Viola Sertaneja. 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Chegando aí, Leonardo. E a indicação é da nossa ouvinte, Ivete Faedo.

São 17h59, 17h59. Quero cumprimentar o pessoal da live do Facebook. Ana Maria, Pedro dos Santos Aguiar. Boa tarde. Boa tarde, violeiro. Tudo certo? É, boa tarde também. É para a Ivone mesmo. Boa tarde, Ivone. Já, já vou procurar tua música, tá bom? Fátima Carletti também quer curtir o Leonardo. Olha só. Sangue de Gelo.

0: São 18 horas e 3 minutos, 18 e 3, aqui na 106.3 FM. Olha só, Portugal fazendo as malas, minha gente. É, Portugal também veio embora, né? Brasil veio ontem, Portugal tá vindo hoje. Olha só, a Espanha então mandou Portugal embora, né? 1-0 pra Espanha. É, e cadê o Cristiano Ronaldo também, que não, quase não apareceu também, né? É, mas é assim mesmo, né? Um dia da caça, outro dia do caçador. 18 e 3, boa tarde, minha cantora. Ivone Bez, ela que quer curtir Rogério Rejane. Não bebas mais.
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2: Eu gosto, hein?
1: Ei, Gini, essa machuca, hein?
2: Mas eu bebo, hein? Escutando

são 18 horas e 7 minutos, 18 e 7, aqui na 106.3 FM. Boa tarde, Pedro dos Santos, Aguiar dos Santos. Boa tarde, seu Pedro, tudo certinho? Tudo certo. Boa tarde, Mariópolis. Boa tarde, Valdir Bobinski. Tudo bom, Valdir Bobinski? Lá da capital da uva. Tudo certo por aí, meu irmão. Pedro dos Santos, levanta o volume. Está aí, Zezé de Camargo Luciano. Saudade bandida.

0: São 18 horas e 12 minutos, 18 e 12. Programaço Viola Sertaneja. 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Chegando aí, Dudu e Dalvan. A indicação é da Ana Maria, atiradora de elite.
1: Atiradora de elite.

São 18 horas, 18 minutos, 18 e 18 aqui na 106.3 FM. Boa tarde, Valdir Bobinski de Mariópolis. Boa tarde, Valdir. Tudo certo? É, quem mais está na live aqui? Boa tarde, Ana Maria. Ana Maria, Fátima Carletti. É, quem mais? Ivete Faedo. Taratata, Valdir Bobinski está pedindo a música, então. Rony Cardoso, Amor Antigo, levanta o volume, Mariópolis!

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2: São 18 horas 26 minutos, 18 e 26. Boa tarde para você que está ligadinho, ligadinho na 106.3 FM. Boa tarde para você que está na live do Facebook. Boa tarde, Pedro dos Santos Aguiar. Boa tarde, violeiro, tudo certo? Boa tarde, Ivete Faedo. Boa tarde, Dilce Padilha. Olha, boa tarde, Dilce. Vai pedir uma, Dilce, daquelas, aquelas chorar atrás da casa? Valdir Varela também está escutando. Um abraço pro pessoal da Paraná Tintas. Chegando aí, a pedido, a indicação é da nossa ouvinte. Quem está aqui pedindo colcha de retalho, Ana Maria? É a Fátima Carlete. Levanta o volume, Fátima Carlete.

São 18 horas e 31 minutos, 18h31. Boa noite para você que está ligadinho na 106. Boa noite para você que está na live do Facebook. Ana Maria está pedindo Rio Negro Solimões. 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Rio Negro Solimão chegando! E vai lá para todo o pessoal do restaurante Casa Grande.

São 18 horas e 35 minutos. Obrigado pela participação de você que está ligadinha na 106.3 FM. Você que está na live do Facebook, obrigado pela participação. Ivete Faedo, quer curtir Os Atuais? Chegando aí, Rio Azul!

São 18h38. 18h38, você curtiu aí? É os atuais, linda música. É, vamos atender agora Pedro dos Santos Aguiar, que quer curtir Rick Renner, Escolta de Vagalume. 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Vamos atender então nosso ouvinte, o nosso violeiro do Clube da Viola, o Pedro Aguiar dos Santos, que quer curtir Rick Renner, Escolta de Vagalume.

São 18h43, 18h43. Quem está pedindo a música? Ataíde Alexandre, Ana Maria. Ataíde Alexandre está chegando por aí. Ataíde Alexandre, Estrada do Amor.

Essa 18h46, 18h46. Obrigado, Valdir Bobinski de Mariópolis. Está pedindo a Barreiritos, é com o Barreiritos, meu amigo Valdir Bobinski. Mariópolis, levanta o volume, meu irmão. É chegando aí então. Barreirito morto por dentro.

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3: São 18 horas e 50 minutos, 18h50, aqui na 106.3 FM, o programaço Viola Sertaneja, em nome da Fazenda Guabiju, que tem animais de alta genética, precoce e selecionado por genoma, essências há 17 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trazendo aí, em nome da Fazenda Guabiju, está chegando César e Paulinho, e vai lá pra moçada, é lá da fazenda do Idalino Menegoto, toda a moçada que estão na peleia, lá na fazenda Guabiju, chegando aí César e Paulinho, é a loira do carro branco.

São 18 horas e 58 minutos, estamos na reta do programaço Viola Sertaneja. Ainda vamos então atender a Ana Maria, que está pedindo Rogério e Rejane, Mala Vazia.

0: São 19 horas aqui na 106.3 FM, exatamente 19 horas. Nós queremos agradecer a todos que estavam na live no Facebook, participando, pedindo música, e também você que estava em casa com seu rádio ligado na 106.3 FM. Nós agradecemos a companhia e até amanhã, minha gente, se assim Deus nos permitir. Programa Viola Sertaneja volta amanhã às 17 horas e vamos até às 19. Valeu, minha gente, fiquem todos com Deus e muito obrigado pela companhia.
1: Com HIV, transplantados, pacientes oncológicos e usuários de PrEP, a profilaxia pré-exposição ao HIV.
2: Canal oferece escuta a jovens de forma humanizada.
3: Pode falar, adolescentes podem receber de forma gratuita atendimento em saúde mental por meio de plataforma digital. Edinaldo Júnior.
4: A rede Pode Falar é um canal gratuito e anônimo que pode ser acessado pelo celular de maneira fácil, rápida e simples.
2: Hoje na apresentação da Voz do Brasil, eu, Mariana Jungmann e Luciano Seixas.
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2: Estudantes que desejem concorrer a bolsas de estudo em instituições de ensino privadas por meio do ProUni, o Programa Universidade para Todos, as inscrições começam amanhã e seguem até o final da semana.
3: As bolsas cobrem o equivalente à metade ou ao valor total da mensalidade do curso.
5: O programa Universidade para Todos oferece bolsas integrais e parciais em instituições privadas de ensino superior. Duas vezes ao ano são abertas as inscrições para a seleção de bolsistas. E quem quiser concorrer a uma vaga nesse segundo semestre deve ficar de olho nos prazos. As inscrições começam nesta terça-feira e vão até sexta-feira, dia 10 de julho. Para participar, o candidato precisa ter concluído o ensino médio, participado das edições de 2024 ou de 2025 do Enem, obtido no mínimo 450 pontos na média das 5 provas do exame e nota maior do que zero na redação. Além disso, segundo o edital, o estudante deve ter cursado o ensino médio em escola pública ou como bolsista integral em escola privada. Para obter uma bolsa integral, a renda familiar bruta mensal por pessoa deve ser de até um salário mínimo e meio. Já para as bolsas parciais, a renda familiar bruta mensal por integrante da família não pode ultrapassar 3 salários mínimos. Lembrando que professores da rede pública têm regras específicas de isenção de renda para licenciaturas. O resultado da primeira chamada será divulgado na próxima semana, em 15 de julho, enquanto a segunda chamada está prevista para 5 de agosto. As inscrições são gratuitas e devem ser feitas exclusivamente pelo site acessounico.mec.gov.br/ProUni. Gabriela Noronha para a Voz do Brasil.
2: E as inscrições para a Prova Nacional Docente 2026 foram prorrogadas até o dia 10 de julho.
3: O novo prazo também vale para solicitações de atendimento especializado e para o uso do nome social.
6: Para efetivar a inscrição, o candidato deve pagar a taxa de R$ 85,00 até o dia 14 de julho. Essa também é a data em que será divulgado o resultado das solicitações de atendimento especial. Em caso de negativa, os recursos podem ser apresentados pelos candidatos até 16 de julho. A aplicação da prova está mantida para o dia 20 de setembro e o resultado final será divulgado em 15 de dezembro. O exame é composto por duas partes, sendo uma voltada para a formação geral docente e outra para questões específicas de 21 áreas da licenciatura. A Prova Nacional Docente tem o objetivo de avaliar a formação dos profissionais que estão concluindo cursos de licenciatura em todo o país. Mas o resultado também pode ser usado como parte de processos seletivos em concursos públicos para a contratação de profissionais de educação básica.
2: Priscila Machado, para a Voz do Brasil. As inscrições para a Prova Nacional Docente devem ser feitas pela internet no endereço pnd.inep.gov.br.
3: E as inscrições para o Fundo de Financiamento Estudantil, FIES, do segundo semestre de 2026, abrem entre os dias 14 e 17 de julho.
2: Nessa etapa, o programa oferece mais de 44 mil vagas para estudantes que desejam financiar cursos presenciais em faculdades particulares.
3: Para participar, o candidato precisa ter feito o Exame Nacional do Ensino Médio a partir de 2010, alcançado média mínima de 450 pontos nas provas, sem zerar a redação, e comprovar renda familiar de até 3 salários mínimos por pessoa.
2: O resultado da seleção vai ser divulgado em 30 de julho.
3: A inscrição para o FIES é gratuita e deve ser feita exclusivamente pela internet, no Portal Único de Acesso ao Ensino Superior, em acessounico.mec.gov.br.
2: Campanha de vacinação contra o papiloma vírus humano foi prorrogada até o dia 31 de dezembro.
3: O público-alvo são adolescentes e jovens de 15 a 19 anos e pessoas de grupos prioritários.
2: O imunizante está disponível nas unidades básicas de saúde de todo o país.
1: O objetivo da campanha é alcançar pessoas que não foram imunizadas na faixa etária recomendada ou que não possuem registro vacinal. O esquema previsto no calendário nacional de vacinação é indicado para meninas e meninos de 9 a 14 anos. Na estratégia de resgate, adolescentes e jovens de 15 a 19 anos poderão se vacinar de graça até 31 de dezembro, como explica Éder Gatti, diretor do Departamento do Programa Nacional de Imunizações.
7: A vacina ela é recomendada para pessoas de 9 a 14 anos na rotina, só que tem pessoas que já hoje estão com 15, 16, 17, 18, 19 anos que não foram vacinadas. Então nós demos a oportunidade dessas pessoas colocar a vacinação em dia.
1: A vacina também está disponível para grupos específicos, como pessoas vivendo com HIV, transplantados, pacientes oncológicos e usuários de PrEP, a profilaxia pré-exposição ao HIV. O papilomavírus humano, HPV, é uma infecção sexualmente transmissível e está associado a diferentes tipos de câncer, como os de colo do útero, boca e garganta. Após o encerramento da campanha em dezembro, a vacina continuará sendo oferecida de graça a crianças e adolescentes de 9 a 14 anos e grupos específicos. Os demais deverão ser vacinados em clínicas particulares. Reportagem Nazi Brum.
3: Atenção médicos de todo o país, estão abertas as inscrições para edital de contratação de especialistas para o SUS.
2: Ao todo, são disponibilizadas 1.138 vagas imediatas, que abrangem 309 municípios nas 5 regiões do país.
3: Entre as especialidades, a área de anestesiologia lidera a oferta de vagas com 290 no total.
2: E as demais estão distribuídas entre ecocardiografia, cirurgia geral, endoscopia digestiva, colonoscopia e oncologia clínica.
3: As inscrições devem ser feitas pela internet na plataforma da UNASUS, no endereço acesso.unasus.gov.br.
2: 3 em cada 10 estudantes de 13 a 17 anos se sentem tristes sempre ou na maioria das vezes.
3: E 18,5% dos jovens pensam que a vida não vale a pena ser vivida. É o que aponta o IBGE.
2: Para criar um espaço de escuta e encaminhar esses adolescentes ao atendimento psicossocial no SUS, os jovens contam com a rede Pode Falar.
4: Um canal de escuta acolhedora e sem julgamentos. Essa é a rede Pode Falar, que atende adolescentes e jovens de 13 a 24 anos em emergências psíquicas e emocionais. De acordo com o IBGE, 3 em cada 10 estudantes de 13 a 17 anos se sentem tristes sempre ou na maioria das vezes. 42,9% dos alunos responderam que se sentem irritados, nervosos ou mal-humorados por qualquer coisa. 18,5% pensam sempre ou na maioria das vezes que a vida não vale a pena ser vivida. Os dados são da Pesquisa Nacional de Saúde Escolar, divulgados esse ano. A Rede Pode Falar é um canal gratuito e anônimo que pode ser acessado pelo celular de maneira fácil, rápida e simples. A vice-coordenadora Marina Oliveira fala sobre a importância do projeto.
8: Ele usa a internet, né, usa a possibilidade do online para chegar a adolescentes do Brasil inteiro. E, ao mesmo tempo, ele facilita a escuta acolhedora desses adolescentes jovens, né, por ter esse sigilo e essa coisa anônima garantida. ela fica muito mais à vontade para se abrir.
4: Atualmente, 20 instituições compõem a rede Pode Falar em todo o país. As equipes de atendimento são formadas por estudantes de graduação de diversas áreas do conhecimento que são supervisionados por docentes. Todos eles passam por um processo contínuo de formação em saúde mental. Lucas Bonfim, de 31 anos, é um dos atendentes. Estudante de engenharia química na Universidade Federal de Sergipe, ele integra a equipe desde o início deste ano. Mesmo o curso não sendo da área da saúde, ele acredita que o trabalho complementa a sua formação e fala sobre a importância da experiência de escuta.
9: O objetivo do projeto realmente é escutar, a gente conseguir acolher e escutar o que a pessoa tem a falar.
4: A rede Pode Falar funciona como uma espécie de porta de entrada digital para o atendimento psicossocial do SUS, como explica o diretor do Departamento de Saúde Mental, Álcool e Outras Drogas do Ministério da Saúde, Marcelo Quimatti.
10: Ele pode criar uma porta de entrada da mesma forma que a gente criou com pessoas com problemas com jogos e apostas, que ela é feita em pequena escala, mas que ele é muito bem avaliado, ele é muito bem sucedido onde ele é aplicado e articular isso à rede de atenção psicossocial.
4: A rede Pode Falar está disponível pelo site podefalar.org.br e também pelo WhatsApp ou Telegram. Com locução de Adinaldo Júnior, reportagem Luciana Colares de Holanda.
3: O telefone para atendimento no WhatsApp é o 6199-660-8843.
2: E no Telegram, o nome de usuário é @podefalar.
3: E está disponível na plataforma da Universidade Aberta do SUS, curso em saúde de populações expostas a agrotóxicos.
2: A formação é feita à distância e voltada a profissionais do Sistema Único de Saúde e a demais interessados no tema.
3: O curso reúne conteúdos sobre vigilância em saúde, incluindo identificação e monitoramento de situações de exposição a agrotóxicos.
2: As inscrições podem ser realizadas diretamente na plataforma da universidade no endereço unasus.gov.br.
3: Para muita gente, viajar de avião pode ser sinônimo de comodidade, mas...
2: Mas, para outras pessoas, o transporte aéreo pode resultar em muita dor de cabeça.
3: Por isso, a Agência Nacional de Aviação Civil criou uma plataforma para registrar reclamações sobre serviços prestados pelas empresas aéreas.
11: Quem precisar registrar uma reclamação sobre serviços prestados por empresas aéreas pode utilizar a plataforma ANAC Passageiro. O acesso é feito com uma conta gov.br e permite enviar manifestações à Agência Nacional de Aviação Civil, ANAC, acompanhar o andamento do atendimento e avaliar a resposta apresentada pela empresa. Durante o processo, a reclamação é encaminhada à companhia aérea, que responde ao passageiro dentro do prazo previsto pela regulamentação da ANAC. O sistema também permite a troca de informações entre as partes até a conclusão do atendimento. Além do registro de reclamações, a plataforma disponibiliza um painel público com indicadores sobre atendimento das empresas participantes. Os usuários podem consultar informações por companhia aérea, período e nacionalidade da empresa, além dos assuntos mais frequentes, registrados pelos passageiros. Dilson Santa Fé, para a Voz do Brasil.
2: Agora o cidadão pode conhecer mais sobre seus direitos na hora de ir às compras.
3: A Secretaria Nacional do Consumidor está com inscrições abertas para mais de 30 cursos gratuitos e totalmente online.
12: A iniciativa, realizada em parceria com a Universidade de Brasília, busca ampliar o acesso à informação e fortalecer a proteção dos direitos do consumidor. Entre os temas disponíveis estão práticas abusivas, proteção contratual, proteção de dados pessoais, consumo seguro, educação financeira e prevenção ao superendividamento. A coordenadora da Escola Nacional de Defesa do Consumidor, Ana Cláudia Santana, destaca que os cursos são uma oportunidade de formar cidadãos com um padrão de consumo mais consciente.
13: A plataforma é disponível para pessoas a partir de 16 anos, então é uma possibilidade de que na descoberta, né, ali da sua identidade, da sua cidadania, ela consiga descobrir de forma consciente a utilização, né, dos seus recursos financeiros.
12: Um dos destaques é o curso voltado para as bets, que vai abordar os direitos dos consumidores diante do mercado regulado de apostas de cota fixa e os impactos das novas relações de consumo envolvendo o setor. Para Ana Cláudia Santana, o crescimento das plataformas de apostas virtuais trouxe a necessidade do cidadão se informar e conhecer os riscos que envolvem a prática.
13: Temos o curso de bets, né, de capacitação para conhecer qual a funcionalidade dessa, e o registro legal dessas empresas que estão crescendo aí cada vez mais e de forma ilegal. Então a gente precisa fazer isso. O crescimento é absurdo, a comunicação com o cidadão para que a utilização desses aplicativos de jogos sejam conscientes, né, informe do risco.
12: As inscrições estão abertas até 20 de julho pelo portal da Escola Nacional de Defesa do Consumidor. Os cursos são online e gratuitos e as aulas começam no dia 27 deste mês. Reportagem Thaís de Araújo.
2: Lembrando, as inscrições devem ser feitas na plataforma da Escola Nacional de Defesa do Consumidor, no endereço eaddefesadoconsumidor.mj.gov.br.
3: Ajuda humanitária. Brasil envia carregamento com vacinas à Venezuela para vítimas de terremoto.
2: Repórter Lucília Araújo tem mais informações.
14: Uma remessa com 350 mil doses de vacinas foi enviada no último sábado, dia 4, à Venezuela, para apoiar as ações de resposta em saúde após os terremotos que atingiram o país. A carga reúne 100 mil doses da vacina contra a febre amarela e 250 mil doses da vacina contra a raiva canina, destinadas ao controle de doenças em situações de emergência. Segundo o Ministério da Saúde, as vacinas enviadas não comprometem o abastecimento do Sistema Único de Saúde, o SUS. O transporte foi realizado em voo humanitário com chegada neste domingo, dia 5, para distribuição das doses. Desde o dia 24 de junho, foram confirmados 2.645 mortos e 12.666 feridos. O governo venezuelano já registrou 86.117 famílias afetadas e 15.050 desalojadas. Até agora, 885 edifícios foram afetados e outros 189 desabaram. Lucília Araújo para a Voz do Brasil.
3: Na época de reprodução dos peixes, a pesca é proibida para garantir a preservação das espécies.
2: Durante o período que é chamado de defeso, os pescadores têm direito a um seguro.
3: O pagamento tem início amanhã.
15: O Instituto Nacional do Seguro Social, o INSS, começa no dia 7 de julho o pagamento do seguro defeso para mais de 149.500 pescadores artesanais. Os benefícios referentes aos períodos de defeso anteriores a 2026 vão ser depositados em parcela única para quem já teve o direito reconhecido. Os pescadores que aguardavam apenas a liberação dos recursos podem consultar a situação do pagamento pelo aplicativo Carteira de Trabalho Digital ou pelo portal Emprega Brasil. Já quem ainda tem o pedido em análise deve acompanhar o processo pelo Meu INSS ou pela Central 135. Os benefícios aprovados posteriormente vão ser pagos nos próximos lotes.
16: Claudimário Carvalho para a Voz do Brasil.
2: Abertos 5 editais do CNPq voltados para a equidade étnica, de raça e de gênero.
3: As chamadas também incentivam a produção de conhecimento sobre desigualdades.
2: Saiba quem pode participar e até quando é possível se inscrever na reportagem de Graziele Bezerra.
17: O Conselho Nacional de Desenvolvimento Científico e Tecnológico, CNPq, está com 5 chamadas públicas abertas, além de 2 projetos voltados ao tema da equidade étnica, racial e de gênero na ciência brasileira. O presidente do CNPq, Olival Freire Júnior, destacou o conteúdo dos editais.
18: E esses 5 editais, eles têm muito de ações tipicamente educacionais voltadas para a inclusão na área de ciência, tecnologia, engenharia, mas tem algumas ações que são voltadas especificamente para a produção de mais conhecimento, conhecimento novo, conhecimento de qualidade sobre esses problemas que têm que ser enfrentados, tanto quanto os problemas de saúde pública, os problemas do petróleo, os problemas da agricultura e tantos outros.
17: Com inscrições abertas até 10 de agosto, a chamada pública Asas para o Futuro é voltada para a inserção de mulheres de 15 a 29 anos no mercado de trabalho. Já a segunda edição da chamada Atlânticas está com inscrições até 30 de setembro e concederá bolsas no exterior para cientistas negras, indígenas, quilombolas e ciganas. Em outra vertente, o projeto Inspiração é destinado à formação de jovens negras na área da indústria da energia. O programa Lélia Gonçalves vai financiar pesquisas sobre desigualdades étnico-raciais. Também há um edital para fortalecer o Sistema Nacional de Promoção da Igualdade Racial. Serão desenvolvidos ainda projetos voltados para a rede de pesquisa em igualdade racial e para ações afirmativas do Instituto Rio Branco, com concessão de bolsas para pessoas negras candidatas aos concursos de ingresso na diplomacia. As informações completas e os editais estão em gov.br/CNPq. Reportagem Graziele Bezerra.
3: Estão abertas as inscrições para o edital BNDES Periferias Fortes Nordeste.
19: A iniciativa é voltada a organizações da sociedade civil que atuam em favelas e comunidades periféricas da região para atender a população que vive nesses locais.
20: O objetivo é fortalecer organizações da sociedade civil e coletivos ainda não formalizados que atuam em favelas e comunidades periféricas da região. Lançado em parceria com o Instituto Eclos, o edital vai selecionar 85 iniciativas nos estados de Alagoas, Bahia, Ceará, Paraíba, Pernambuco, Piauí, Rio Grande do Norte e Sergipe. As organizações selecionadas vão participar de uma jornada de desenvolvimento institucional executada pelo Instituto Eclos, com capacitações, mentorias especializadas, apoio à formalização e acesso a recursos financeiros de até R$100 mil, no caso das organizações de pequeno porte, e de até R$300 mil para as organizações de médio porte. É o que explica a chefe do Departamento de Inclusão Produtiva e Educação do BNDES, Celina Rangel Tura.
21: Vão receber recursos para desenvolver os projetos, que os planos de negócio que vão ser construídos a partir dessa capacitação e mentoria. O recurso é livre para onde essa instituição entende que vai fortalecer institucionalmente a sua capacidade de executar melhores projetos, captar mais recursos, e aí são vários objetivos que a gente quer.
20: Podem participar do edital BNDES Periferias Fortes Nordeste, organizações sem fins lucrativos formalizadas e coletivos ainda não formalizados.

0: Reportagem André de Barros Lima.
1: A Defesa Civil Nacional reconheceu a situação de emergência em mais 77 cidades atingidas por desastres.
2: Podem obter reconhecimentos cidades que sofreram com secas ou fortes chuvas.
3: A maior parte dos municípios teve emergência declarada por estiagem. Já Icatu, no Maranhão, e Goiânia, em Pernambuco, foram castigadas por fortes chuvas, enquanto Piauí, em Minas Gerais, obteve o reconhecimento federal por queda de granizo. Cidades com reconhecimento federal de situação de emergência ou de estado de calamidade pública podem solicitar recursos ao Ministério da Integração e do Desenvolvimento Regional. A solicitação deve ser feita por meio do Sistema Integrado de Informações sobre Desastres. A Defesa Civil Nacional oferece uma série de cursos à distância para habilitar e qualificar agentes municipais e estaduais para o uso do sistema. Natália Kozlik, para a Voz do Brasil.
1: Autorizada a realização de concursos públicos para a Receita Federal e o Banco Central.
2: Juntas, as seleções vão oferecer 316 vagas para cargos de nível médio e superior. São 146 vagas para a Receita e 170 para o Banco Central.
1: Os editais devem ser lançados em até 6 meses.
2: O prazo mínimo entre a publicação do edital e a aplicação da primeira prova é de 2 meses.
1: E essas foram as notícias do Governo do Brasil.
2: Uma realização da Secretaria de Comunicação Social da Presidência da República.
1: Com produção da Empresa Brasil de Comunicação.
2: E agora com as notícias do Poder Judiciário e do Congresso Nacional. Boa noite.
1: Uma boa noite e até amanhã.
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6: Tribunais devem prestar informações ao STF sobre pagamentos a magistrados.
7: STJ nega validade a testamento por e-mail sem assinatura e sem testemunhas.
6: Defeso eleitoral impõe limites a agentes públicos a 3 meses das eleições 2026.
7: Boa noite, eu sou Arthur Filho.
6: E eu sou Walter Lima.
7: Tribunais de 6 estados e do Distrito Federal têm até 48 horas para prestar informações ao Supremo Tribunal Federal sobre pagamentos a magistrados.
6: As decisões foram tomadas em vários processos diferentes de relatoria dos ministros Alexandre de Moraes, Flávio Dino, Cristiano Zanin e Gilmar Mendes. Repórter Marcelo Della Libera.
8: No documento assinado nesta segunda-feira, os ministros determinaram que os presidentes dos Tribunais de Justiça do Distrito Federal, Goiás, Maranhão, Paraná, Rio de Janeiro, Rio Grande do Norte e Rondônia prestem informações detalhadas sobre os valores e verbas pagas a magistrados da ativa, aposentados e pensionistas nos meses de abril, maio, junho e julho deste ano, com a discriminação das verbas remuneratórias e indenizatórias. Também deverão encaminhar cópias das folhas de pagamento referentes a esse período. Nas 3 ações, os ministros citaram uma notícia divulgada pela imprensa nesta segunda-feira, segundo a qual alguns tribunais teriam autorizado pagamentos remuneratórios e indenizatórios em desacordo com os parâmetros definidos pelo Supremo. Diante dessas informações, a Corte determinou a adoção imediata de providências para verificar eventual descumprimento da própria decisão.
7: E-mail sem assinatura e sem testemunhas não pode ser reconhecido como testamento particular.
6: Essa conclusão é do STJ. Fátima Uchoa.
9: Um homem pediu a abertura, o registro e o cumprimento de suposto testamento contido em mensagem eletrônica programada para ser enviada 2 dias após a morte da remetente, que havia tirado a própria vida. No texto, ela manifestava o desejo de destinar aplicações financeiras a ele, amigo próximo, e parte dos recursos à entidade de caridade. A Justiça de São Paulo extinguiu o processo sem resolução do mérito. A 3ª turma do STJ manteve essa decisão, considerando que, embora seja possível flexibilizar algumas formalidades dos testamentos particulares para preservar a vontade do testador, isso não é possível sem assinatura ou outro meio seguro que confirme a autoria e validade do documento. O relator foi o ministro Moura Ribeiro.
7: Defesa eleitoral impõe limites a agentes públicos.
6: As regras começam a valer faltando 3 meses para as eleições 2026. Mariana Fabri.
10: Entraram em vigor no último sábado, 4 de julho, as principais restrições destinadas a agentes públicos no chamado defesa.

0: peso eleitoral. As regras para a administração pública buscam assegurar a igualdade de oportunidades entre as candidaturas. Está proibido nomear, contratar, dispensar sem justa causa ou transferir servidores públicos, transferir voluntariamente recursos da União aos estados e dos estados aos municípios, fazer publicidade institucional e pronunciamentos em rede de rádio e TV, contratar shows para inauguração de obras e nem comparecer a essas inaugurações. Canais oficiais também precisam omitir nomes, imagens ou slogans de autoridades que estejam em campanha eleitoral. As regras completas estão em tse.jus.br.
1: Legislação e jurisprudência trabalhista buscam combater a discriminação contra trabalhadores que sofrem com o alcoolismo. Além de comprometer o desempenho profissional, a saúde física e mental, a doença pode resultar em dispensa discriminatória.
2: Embora a dependência possa evoluir de forma silenciosa, ela causa a diminuição da produtividade, faltas repetidas, sem justificativas, violência como assédio moral e agressões e aposentadoria precoce.
1: Quando a empresa tem conhecimento da condição, a demissão pode ser considerada discriminatória, de acordo com a súmula 443 do Tribunal Superior do Trabalho.
2: Só em 2025, dos mais de 522 mil processos julgados no TST, 3.641 foram sobre esta situação.
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1: A você, uma boa noite.
2: E até amanhã.
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5: Eu sou Paula Groba.
6: E eu sou Ricardo Nakaoka.
5: E estes são os destaques de hoje do Jornal do Senado, que começa agora.
6: O plenário analisa pena maior para violência sexual digital contra crianças.
5: Violência contra jornalistas nas eleições preocupa especialistas.
6: Prorrogadas MPs que tratam da taxa das blusinhas e de subsídios aos combustíveis.
5: Boa noite.
6: Boa noite.
5: Garantir mais recursos para ações voltadas à infância e à adolescência pode passar a ser uma prioridade no orçamento público.
6: A Comissão de Direitos Humanos do Senado aprovou um projeto que inclui políticas para crianças e adolescentes entre os investimentos obrigatórios das emendas de bancada estadual. Os detalhes com o repórter Rodrigo Rezende.
7: As emendas de bancadas estaduais são recursos do orçamento direcionados coletivamente por deputados e senadores de um mesmo estado para áreas consideradas prioritárias. A lei já prevê uma lista de setores preferenciais e um projeto da senadora Damares Alves, do Republicanos, do Distrito Federal, aprovado na Comissão de Direitos Humanos, inclui políticas públicas para crianças e adolescentes entre as urgências. O relator, senador Eduardo Girão, do Novo, do Ceará, foi favorável ao projeto. Ele teve seu relatório lido na CDH pelo senador astronauta Marcos Pontes, do PL de São Paulo.
8: Ao prever expressamente as políticas públicas direcionadas a crianças e adolescentes nas ações prioritárias das emendas de bancada estadual, a proposição corrige lacuna significativa e assegura a alocação de recursos indispensáveis à promoção da dignidade e desenvolvimento pleno deste grupo vulnerável.
7: O projeto segue para análise da Comissão de Assuntos Econômicos.
5: A proteção de direitos humanos de crianças e adolescentes também foi tema de um debate na comissão.
6: Os convidados discutiram medidas para aprimorar as políticas públicas voltadas à infância e à juventude. Repórter César Mendes.
9: No debate da Comissão de Direitos Humanos, Juliana de Souza Nunes, do Instituto Mãos Solidárias, que atua no Distrito Federal, contou um pouco da sua própria história de vítima de violência.
10: Eu fui abusada pelo meu padrasto. O delegado, ele me olhou e falou o seguinte para mim: você sabe que seu padrasto ele pode sair. Sabe o que eu senti naquele momento? Que não tinha proteção.
9: A senadora Damares Alves, do Republicanos do Distrito Federal, revelou ter sido ela também vítima de violência infantil.
11: A violência que sofremos na infância, ela não nos define, são as nossas escolhas. Eu também sou sobrevivente da violência.
9: Para a juíza Cati do Prado, o maior desafio do Brasil na proteção de crianças e adolescentes é transformar o sistema normativo em direitos efetivamente vividos. Renato Godoy, do Instituto Alana, defendeu a aprovação do projeto da deputada Laura Carneiro, do PSD do Rio de Janeiro, que assegura o direito das crianças à natureza, em análise na Comissão de Meio Ambiente.
5: E o Senado pode dar um novo passo no combate à violência sexual contra crianças e adolescentes na internet. Os senadores analisam nesta terça-feira um projeto que endurece as penas para esses crimes, inclusive quando há uso de inteligência artificial, e cria novos instrumentos para acelerar as investigações.
6: Outro projeto em análise no plenário nesta semana amplia a divulgação do Ligue 180, canal de atendimento e denúncia de casos de violência contra a mulher. A reportagem é de Pedro Pincer.
12: O Senado pode votar esta semana uma proposta que prevê punições mais duras para a violência sexual digital contra crianças e adolescentes, inclusive nos casos em que é utilizada a inteligência artificial. A pena atual para quem adquire, possui ou armazena material com violência sexual é de 1 a 4 anos de reclusão e multa. O projeto aumenta essa punição para 3 a 6 anos de reclusão e multa. A senadora Damaris Alves, do Republicanos do Distrito Federal, deu mais detalhes.
11: Nós vamos dar com esse projeto poder aos policiais de retirar imediatamente essa live do ar. Nós vamos dar poder com esse projeto que o agente policial, o delegado, imediatamente haja na hora de identificar uma imagem no mundo online de abuso de violência sexual contra criança e adolescente.
12: Também pode ser votada a proposta que estabelece diretrizes para as atividades de inteligência no Brasil, definindo conceitos, funções e procedimentos para obtenção, análise e disseminação de informações. Outros itens na pauta da semana tratam da transferência automática do valor da pensão alimentícia diretamente para a conta do beneficiário ou do seu representante legal, da obrigatoriedade da divulgação do serviço telefônico de denúncias de violência contra a mulher, o Ligue 180, e de um acordo de coprodução cinematográfica entre Brasil e China.
5: E o presidente do Senado, Davi Alcolumbre, prorrogou por mais 60 dias a validade de duas medidas provisórias editadas pelo governo federal. Uma delas acaba com o imposto de importação sobre compras internacionais de até 50 dólares, conhecido como taxa das blusinhas.
6: A outra concede subvenções a produtores e importadores de combustíveis derivados de petróleo. Com a prorrogação, o Congresso terá até o fim de setembro para votar as duas propostas.
5: A segurança dos jornalistas na cobertura das eleições gerais de 2026 foi debatida no Conselho de Comunicação Social do Congresso.
6: A audiência destacou as medidas de proteção desses profissionais. Repórter Patrícia Oliveira.
13: Os participantes enfatizaram o ambiente hostil que marca a atuação da imprensa nesse período dentro e fora das redes sociais. Entre 2010 e 2022, ao menos 35 jornalistas foram assassinados no Brasil. O repórter Pedro Rafael Vilela destacou que nas coberturas eleitorais, muitas ameaças partem dos próprios políticos e assessores.
14: É retirar assuntos da agenda pública por meio da intimidação. Por isso que a violência contra jornalistas tem essa dimensão política, né? Ela busca restringir a circulação de informações de interesse coletivo.
13: Daniele Reis, do Observatório da Violência contra Jornalistas, detalhou o protocolo de recebimento de denúncias e investigação dos crimes.
15: Ele institui procedimentos de preservação de prova, inclusive as provas digitais, de escuta adequada, de sigilo das fontes, com vistas à redução da impunidade.
13: Para registrar violações à liberdade de imprensa, as denúncias podem ser enviadas diretamente pelos canais oficiais do Ministério da Justiça e Segurança Pública.
5: O senador Eduardo Girão, do Novo do Ceará, defendeu a revisão da legislação sobre as bets e medidas mais rígidas para conter a expansão das apostas. Segundo ele, o crescimento do setor tem provocado graves impactos sociais e econômicos e a proibição da atividade seria a forma mais eficaz de proteger a população.
6: Os impactos das apostas esportivas no Brasil foram debatidos em audiência pública conjunta das Comissões de Direitos Humanos e de Assuntos Sociais. De acordo com o parlamentar, O encontro reuniu representantes do governo, especialistas e entidades da sociedade civil para discutir medidas de enfrentamento aos prejuízos causados pelas bets.
16: Infelizmente, falta de aviso não foi. Nós votamos contra, fomos minoria, mas temos que consertar. O Senado tem que consertar isso, no meu modo de entender, proibindo a jogatina, qualquer que seja, no nosso território nacional.
5: Já o senador Romário, do PL do Rio de Janeiro, defendeu por videoconferência a aprovação da PEC, que acaba com a escala de trabalho 6-1.
6: O parlamentar, que acompanha a Copa do Mundo nos Estados Unidos, disse que não se licenciou do mandato para poder votar a favor da proposta, caso ela entre na pauta do plenário do Senado.
5: Todos os anos, milhares de peregrinos percorrem a pé ou de bicicleta o caminho da fé em direção ao Santuário de Aparecida. Agora, esse percurso passa a ter reconhecimento oficial como roteiro turístico.
6: A lei sancionada pelo governo e de autoria do senador astronauta Marcos Pontes fortalece o turismo religioso, cultural e rural em mais de 70 cidades de Minas Gerais e São Paulo. Os detalhes com o repórter Henrique Nascimento.
17: O Caminho da Fé agora é conhecido oficialmente como roteiro turístico. A rota reúne mais de 70 cidades de Minas Gerais e de São Paulo e tem como destino o Santuário Nacional de Nossa Senhora Aparecida, em Aparecida, no interior paulista. A lei teve origem em projeto do senador astronauta Marcos Pontes, do PL de São Paulo. Para ele, o reconhecimento pode atrair investimentos e melhorar a estrutura para os peregrinos.
18: Isso vai atrair investimentos para essas cidades, mais negócios, mais possibilidades de desenvolvimento. Nós vemos na Europa o caminho de Compostela e por que não a gente ter todo esse desenvolvimento no nosso país também.
17: O ramal principal começa em Águas da Prata, passa por cidades mineiras e paulistas e segue até Aparecida. Segundo a Polícia Rodoviária Federal, cerca de 39 mil romeiros passaram pela rodovia Presidente Dutra em 2025, no feriado de Nossa Senhora Aparecida.
6: Com edição de Paula Groba e trabalhos técnicos de João Lira, o Jornal do Senado fica por aqui. Acompanhe agora as notícias da Câmara dos Deputados. Boa noite.
5: Boa noite e até amanhã.
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19: Avança a proposta sobre a adaptação de moradias às pessoas com deficiência.
20: A comissão aprova prioridade para cidades atingidas por eventos climáticos.
19: Deputados analisam criação de Força Nacional para o combate a desastres.
21: Boa noite. O projeto que institui agrupamento especial de bombeiros para combater catástrofes avança na Câmara. A repórter Maria Neves tem as informações.
22: A Comissão de Segurança Pública da Câmara aprovou o projeto do deputado Lúcio Moschini, de Rondônia, que institui uma Força Nacional Integrada de Combate a Emergências. Essa força será composta por bombeiros militares estaduais que deverão receber treinamento especializado para enfrentar qualquer tipo de desastre. Pelo texto aprovado, a Mobilização Nacional de Resposta Integrada em Desastres funcionará em regime de cooperação entre a União e os Estados. Assim como ocorre atualmente com a Força Nacional de Segurança Pública, a Unidade Especial de Bombeiros deverá ser acionada pelo governador do estado atingido pela catástrofe. A atuação do grupo também poderá ser solicitada por um ministro de Estado. Como explica Lúcio Moschini, o objetivo da proposta é equipar o país com um grupo de socorro treinado e com comando centralizado, capaz de dar respostas rápidas em casos de emergências.
23: Essa instituição, ela tem que ter CNPJ, ela tem que ter estrutura organizacional, ela tem que ter treinamento, tem que ter comandante e não precisa fazer nenhum concurso. Basta que os estados se habilitem para fazer parte dessa Força Nacional, envie seus membros, esses membros serão treinados dentro de uma instituição totalmente regulamentada, com hierarquia, e quando sim houver a necessidade, essa Força Nacional será acionada, vai tomar as providências necessárias de acordo com o desastre.
22: Ainda de acordo com o projeto aprovado, a gestão e o treinamento do grupo serão compartilhados entre os Ministérios da Integração, do Meio Ambiente e da Justiça e Segurança Pública. O financiamento virá de recursos do Fundo Nacional de Segurança Pública, do orçamento do PrevFogo, que é o Centro Nacional de Prevenção e Combate aos Incêndios Florestais, e do Sistema Nacional de Defesa Civil. Na Comissão de Segurança Pública, o relator, deputado delegado Bruno Lima, de São Paulo, promoveu pequenas mudanças no texto. Dentre elas, alterou o nome do Grupamento Especial de Bombeiros. O texto inicial previa Brigada de Mobilização Nacional. Foi o relator que propôs renomear o grupo para Mobilização Nacional de Resposta Integrada em Desastres. Segundo o delegado Bruno Lima, a alteração visa adequar a iniciativa à realidade federativa e ao Sistema Nacional de Proteção e Defesa Civil. O projeto ainda passará pela análise de 4 comissões da Câmara. Se aprovado, terá de passar também pelo Senado antes de virar lei. Da Rádio Câmara de Brasília, Maria Neves.
3: Meio Ambiente.
19: Comissão aprova a proposta que prioriza municípios atingidos por desastre climático em emendas de bancadas. Vamos saber mais sobre a matéria com a repórter Júlia Lopes.
0: A Comissão de Integração Nacional e Desenvolvimento Regional da Câmara dos Deputados aprovou o projeto de lei complementar que determina prioridade nas emendas de bancada estadual ao orçamento federal para os municípios atingidos por calamidades climáticas reconhecidas pela Defesa Civil Estadual nos últimos 5 anos. As emendas de bancada são destinadas a projetos estruturantes nos estados e no Distrito Federal. Pelo texto aprovado, os recursos poderão ser direcionados a obras de infraestrutura mais resilientes, com uso de tecnologias inovadoras, sistemas eficientes de drenagem, materiais mais duráveis e soluções de energia limpa, reduzindo os impactos de eventos climáticos extremos. O relator do projeto, deputado Gabriel Nunes, do PSD da Bahia, destacou a importância da correta distribuição desses recursos para fortalecer os municípios mais vulneráveis.
1: Os municípios afetados com problemas climáticos têm diversos problemas para enfrentar. E, naturalmente, a celeridade dos recursos faz com que os prefeitos possam planejar, né, a reconstrução do seu município, possa fazer com que os recursos cheguem na ponta.
0: A proposta também ressalta que infraestruturas adaptadas às novas realidades climáticas ajudam a proteger vidas e patrimônios, além de atrair investimentos, gerar empregos e fortalecer o desenvolvimento local. Em janeiro deste ano, o Ministério da Integração e do Desenvolvimento Regional reconheceu a situação de emergência em 137 cidades afetadas por desastres, como estiagem, seca, vendavais, granizo, inundações e incêndios florestais. O Ministério lembra que municípios com reconhecimento federal de emergência ou calamidade pública podem solicitar recursos para ações de defesa civil por meio do Sistema Integrado de Informações sobre Desastres. A proposta altera a Lei Complementar 210 de 2024, que trata da apresentação e execução das emendas ao orçamento, e agora segue para análise na Comissão de Finanças e Tributação. Da Rádio Câmara de Brasília, Júlia Lopes.
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3: Ciência e tecnologia.
21: Helder Salomão, do PT do Espírito Santo, manifesta apoio ao projeto que proíbe as apostas esportivas online, conhecidas como bets. O parlamentar alega que esse tipo de jogo provoca endividamento, dependência psicológica e problemas de saúde mental.
7: Na avaliação de Helder Salomão, a regulamentação das plataformas digitais é um passo importante para combater práticas que prejudicam as famílias brasileiras. Para ele, a regulação das redes sociais não restringe a liberdade de expressão, mas coíbe o cometimento de crimes digitais.
21: Sargento Faur, do PL do Paraná, também critica as apostas online e ressalta que votou contra a proposta que regulamentou o setor. Segundo o parlamentar, as bets provocam o endividamento e prejuízos financeiros para muitas famílias brasileiras.
7: Sargento Faur alerta ainda para os riscos do jogo compulsivo. O deputado orienta pessoas com sinais de dependência a buscar ajuda profissional.
3: Educação.
21: Ranieri Paulino, do Republicanos, defende a criação da Universidade Federal do Brejo, com sede em Guarabira, na Paraíba. Segundo ele, a instituição atenderia uma demanda histórica da região e pode ampliar o acesso ao ensino superior público, além de impulsionar o desenvolvimento local.
7: Ranieri Paulino propõe ainda que o Hospital Regional Antônio Paulino Filho funcione como hospital-escola. Ele argumenta que a iniciativa contribui para qualificar o atendimento no SUS e ampliar a oferta de médicos e enfermeiros no interior da Paraíba.
3: Habitação.
21: A comissão da Câmara aprova a proposta que prioriza a adaptação de moradias para pessoas com deficiência em programas habitacionais. A repórter Sofia Peçanha tem mais informações sobre a iniciativa.
8: A Comissão de Defesa dos Direitos das Pessoas com Deficiência aprovou o projeto que sugere moradias extras para pessoas com deficiência em caso de alta demanda em programas habitacionais. A proposta altera o Estatuto da Pessoa com Deficiência, que anteriormente priorizava a pessoa com deficiência ou seu responsável na aquisição de imóvel para moradia própria, sendo reservados no mínimo 3% das unidades habitacionais. O autor do projeto, o deputado Fausto Júnior, do União do Amazonas, entende que não se trata apenas do direito à moradia, mas sim do direito à moradia digna, ou seja, um lar que seja seguro, saudável, habitável e acessível em todos os aspectos. O projeto sugere que a alteração não modifica o percentual mínimo de 3% estabelecido por lei, já que cada programa habitacional apresenta demandas específicas. O texto alerta que o aumento desse percentual poderia gerar custos desnecessários aos entes federativos, sem garantir que todas as necessidades fossem efetivamente atendidas. Dessa forma, a medida propõe que, caso haja demanda superior ao mínimo estabelecido, o responsável pelo programa habitacional promova as adaptações necessárias em unidades já construídas ou em construção, garantindo assim que todas as pessoas com deficiência interessadas sejam atendidas. O deputado Duarte Júnior, do Maranhão, relator na comissão, reforçou que em relação a edificações multifamiliares, o Estatuto já prevê que a pessoa com deficiência e seu responsável tenham acessibilidade garantida nas áreas de uso comum e nas unidades habitacionais.
9: Garantir que essas construções sejam acessíveis. Mais recentemente, a gente aprovou algumas alterações no programa Minha Casa Minha Vida e um ponto que foi inserido foi exatamente esse, para que tivesse a certeza inequívoca de que essas construções fossem acessíveis e as pessoas com deficiência, no caso das moradias verticais, nos prédios, pudessem ter ali os primeiros andares, os térreos, priorização das pessoas com deficiência.
8: O direito à moradia é um direito social assegurado pela Constituição Federal e pela Declaração Universal dos Direitos Humanos da ONU, que abrange diversos fatores, como habitabilidade, acessibilidade, localização adequada, infraestrutura, dentre outros. Agora, o projeto que sugere moradias extras para pessoas com deficiência em caso de alta demanda em programas habitacionais segue para a Comissão de Constituição e Justiça. Da Rádio Câmara de Brasília, Sofia Peçanha.
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3: Votação.
7: Fernanda Melchiona, do PSOL do Rio Grande do Sul, critica parte da oposição por obstruir a votação do projeto que tipifica o crime de misoginia. A deputada considera que a medida é um instrumento de combate à violência e ao discurso de ódio contra as mulheres.
21: Fernanda Melchiona também cobra o avanço de outras pautas em tramitação no Congresso, como a instalação da CPMI sobre o Banco Master e a votação do projeto que prevê a redução da escala de trabalho. Para ela, essas propostas respondem a demandas relevantes da sociedade.
7: Ismael, do PL de Santa Catarina, manifesta preocupação com a proposta que cria o crime de misoginia. Na avaliação do deputado, a redação da proposta pode gerar interpretações amplas e afetar direitos como a liberdade de expressão religiosa, de consciência e de ensino.
21: Ismael defende, então, o fortalecimento das políticas de prevenção e enfrentamento à violência contra as mulheres, com ampliação da rede de acolhimento, capacitação de agentes públicos, produção de dados, apoio às vítimas e campanhas de conscientização.
7: Carla Dixon, do PL do Rio Grande do Norte, defende projeto que cria o auxílio financeiro mensal para mães atípicas. Na explicação da deputada, a medida oferece apoio financeiro às mães que deixam o trabalho para cuidar de filhos que exigem acompanhamento permanente.
21: Carla Dixon acrescenta que o benefício seria concedido independentemente do benefício de prestação continuada, o BPC. Para ela, a medida reconhece as dificuldades enfrentadas pelas famílias atípicas e amplia a rede de proteção a essas mães.
3: Transportes.
7: Carros com mais de 5 anos de fabricação poderão ser obrigados a passar por vistoria periódica. O repórter José Carlos Oliveira tem detalhes da proposta.
12: A Câmara dos Deputados analisa o projeto de lei que estabelece a vistoria veicular periódica para carros com mais de 5 anos de fabricação. Atualmente, essa vistoria é exigida apenas em ocasiões específicas, como durante a venda do veículo. A proposta consolida no Código de Trânsito Brasileiro várias regras que hoje estão dispersas em resoluções do CONTRAN, o Conselho Nacional de Trânsito. A vistoria passaria a integrar a verificação de itens de segurança com o controle de emissão de poluentes e ruídos. Também seria exigida em casos de recuperação de veículo roubado e suspeita de clonagem. A condução de veículo sem vistoria obrigatória ou com laudo de reprovação se tornaria infração grave na carteira de habilitação com multa de R$ 195,00 e retenção do carro até a regularização. A proposta é do deputado Fausto Pinato, que rebate algumas críticas que o texto recebeu nas redes sociais.
13: Quando eu propus esse projeto, a intenção nunca foi onerar o cidadão mais pobre ou mais rico. O problema é que eu mexi numa ferida sem querer, né? Ter um comércio de autopeça de carros mais velhos nisso e mexeu com pessoas realmente que estão ligadas ao crime organizado, principalmente na questão de autopeça e roubo de veículos. Então eu queria dizer ao cidadão. Aquele cidadão mais pobre não onera nada.
12: A proposta de vistoria periódica para veículos com mais de 5 anos de fabricação foi aprovada na Comissão de Viação e Transporte, com ajustes feitos pelo relator deputado Cezinha de Madureira, do PSD de São Paulo. O texto está em análise agora na Comissão de Constituição e Justiça. Da Rádio Câmara de Brasília, José Carlos Oliveira.
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3: Justiça.
21: O projeto de Paulo Soares, do Podemos de São Paulo, endurece o combate à corrupção sistêmica. A proposta, segundo ele, prevê a responsabilização de agentes públicos e de pessoas envolvidas em esquemas de corrupção, com penas que podem chegar a 20 anos de prisão.
7: O parlamentar afirma que a iniciativa fortalece os mecanismos de transparência e fiscalização no poder público. Paulo Soares também defende a apuração de denúncias de corrupção e diz que pretende atuar no Congresso em defesa do combate aos desvios de recursos públicos.
6: Campos.
21: Chico Alencar, do pessoal do Rio de Janeiro, sugere o endurecimento das regras sobre a guarda de dinheiro em espécie por agentes públicos. O deputado sustenta que valores elevados encontrados em operações policiais levantam suspeitas sobre a origem dos recursos.
6: Para Chico Alencar, a manutenção de grandes quantias de dinheiro em espécie, principalmente em períodos eleitorais, compromete a transparência da administração pública. Ele considera que a medida fortalece o combate à corrupção e aumenta a transparência na atuação de agentes públicos.
21: O Tony de Paula, do PSD do Rio de Janeiro, defende as investigações sobre supostos recursos do Banco Master destinados ao financiamento de um filme sobre Jair Bolsonaro. Ele diz que é necessário esclarecer a origem, a destinação e a aplicação dos valores envolvidos.
6: O Tony de Paula reforça que as investigações devem alcançar todos os agentes políticos, independentemente de posicionamento ideológico. Ele também manifesta confiança na condução do caso pelo ministro André Mendonça e defende a transparência na apuração dos fatos.
3: Segurança Pública.
21: Messias Donato, do União do Espírito Santo, defende o enquadramento das facções criminosas, como o PCC e o Comando Vermelho, como organizações terroristas, frente à decisão do governo estadunidense de sancionar cidadãos e empresas brasileiras ligadas a esses grupos.
6: Na opinião de Messias Donato, a medida é urgente para sufocar os negócios ilícitos dessas organizações no país. O congressista critica ainda a relutância do governo brasileiro em classificar como terrorismo as táticas de pânico e de submissão que esses grupos impõem à sociedade.
21: Termina agora o Jornal Câmara dos Deputados, produzido pela Rádio Câmara, com trabalhos técnicos de Everson Urani e apresentação de Val Monteiro e Márcio Aquiles Sardi. Uma boa noite para você.
6: Você fica com as notícias do Tribunal de Contas da União. Boa noite.
3: Minuto do TCU.
15: O Tribunal de Contas da União avaliou o serviço digital de seguro-desemprego para trabalhadores formais. 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O tribunal constatou que empregadores precisam inserir os mesmos dados no Empregador Web e no E-Social, duas plataformas do governo usadas para registrar informações trabalhistas. Essa duplicidade aumenta o risco de erros e pode dificultar o acesso de trabalhadores ao benefício. O TCU determinou que o Ministério do Trabalho e Emprego adote medidas em 180 dias para integrar o serviço de seguro-desemprego ao E-Social. 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
3: 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Boa noite.

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0: 8:02.
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Opa, boa noite! Estamos chegando! Alô, Francisco Beltrão! Alô, você ligadinho na Naunha FM 106,3. É a sua rádio em todo lugar. Há 23 anos, a queridinha de Francisco Beltrão, levando pra você muita música, muita informação, interação e, claro, fazendo parte da sua vida, tá bom? Hoje é segunda-feira, meu povo! Semana começando. Hoje é dia 6 de julho de 2026. É, agora são 20 horas mais 4 minutinhos, 8 e 4 da noite, tá bom? Estamos entrando no ar com o Agito 106, aqui pela sua Naunha FM 106,3. Até as 22 horas, eu, Café, te faço companhia. Eu daqui, você daí. E a gente fazendo junto uma bagunça maravilhosa por aqui, né? É semana de muitas novidades, é claro. E todo mundo na expectativa, né? Eu quero começar o programa de hoje mandando um abração especial aí pro pessoal da banda Tramela. É, fica ligadinho que vem chegando, vem chegando. Saudade Perigosa, o grande sucesso da banda Tramela. Vem chegando por aí, né? Final de semana teve gravação de videoclipe. Ó. Vou te falar que ficou top demais. Então já vai criando esse clima de suspense aí, porque tá chegando. É moda boa, rapaz. É moda boa. Semana de muitas novidades nas bandas, você vai ficar bem informado por aqui também, tá bom? Vamos lá com a primeirinha de hoje. Banda Universitária Ligação, fora de diária, né? Não fora de hora. Banda Universitária Ligação, fora de área. Participação do Rainha Musical é a primeirinha.

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1: Legal, legal, legal. São 20 horas mais 24 minutinhos. Foi aí o primeiro bloco, né? Aqui do Agito 106. É, você curtiu por aí Musical Champion, direto ao assunto. Banda Som e Arte, te aceito de novo. Participação do Brilha Sons. Thiago Costa e Manu Batidão Fotografia. Também teve por aqui a Milton e Gustavo e Toneladas de Paixão, né? Oh, na segunda-feira, rapaz. Além disso, a gente conferiu por aqui o lançamento aqui da banda Brilhos, né? Os Anjos Devem Voar e também a banda Universitária com Rainha Musical Ligação Fora Diária, tá bom? É, você curtiu por aqui, né? São 20h25. Olha, eu quero falar pra você que o WhatsApp tá liberado. 469-8822-3529. Você pode pedir a sua música, indicar o seu sucesso, participar da programação, mandando seu áudio, sua mensagem de texto, participando juntinho comigo por aqui, tá? É porque você está curtindo a Nauin FM 106,3, é a queridinha de Francisco Beltrão, há 23 anos a sua rádio em todo lugar. É o programa Agito 106 aqui na sua rádio. Agora eu vou para um rápido break por aqui, né, os apoiadores culturais, e na sequência a gente tá de volta, daqui a pouquinho tem mais música, é VaptVupt, não sai daí.
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1: 8:28.

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0: Muito bem, 20 horas, mais 37 minutinhos, Anauinha FM, Agito 106 por aqui, né? Aí o som da banda Pérola Negra, Amo Amar Você. Antes ainda teve a banda Doce Pecado, com a mais novinha deles aí, Chantagem Emocional. Além da banda Checkmate Passado Favorito, né? É, ó, o WhatsApp tá liberado pra você aqui, ó, 469-8822-3529, tá legal? Pode participar por aqui, pedir a sua música, indicar o seu sucesso, tá bom? Isso!
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0: Rapaz, estava acompanhando aqui os bastidores das bandas do Sul e olha só, Renata Paza na banda Ébanos, ao lado de André Renner, né? Que novidade, né? Só vem engrandecer o bailão. Muito bom. Sucesso pra eles então, né? Vamos curtir um sol sertanejo por aqui? A Fiorella com Guilherme Benuto, Namorando Sem Namorar. Essa aqui, rapaz, tem esse negócio aí? 20h39.

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1: Oito e quarenta e nove.